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1: Olha a hora, pontualmente 2 da manhã.
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1: Confira a hora certa que tá tudo igual, hein? 3:03.
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0: Simone Regis!
1: Quero Manu!
0: Samanu!
1: Tchau, gente! Obrigada!
2: Falar de amor.

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1: E a gente segue juntos aqui na sua madrugada, agora 4 da manhã.
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1: Agora são 4 horas e 32 minutos. Bom dia.
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0: E deite.
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3: Confira a hora certa, agora pontualmente 5 da manhã, hora de acordar.
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9: E aí, tudo bem? Quinta-feira, 8 de outubro, a mensagem do dia está no ar.
10: Quando julgamos, o que julgamos ser óbvio, quase nunca é em verdade. O que julgamos ser verdade, quase nunca é em absoluto. O que julgamos ser absoluto, quase nunca é para sempre. O que julgamos ser para sempre, quase nunca vai além do amanhã. O que julgamos ser até amanhã, quase nunca chega até lá de fato. Quando julgamos, quase sempre o fazemos com os nossos sentimentos. Sem ter o conhecimento de todo o contexto, nos falta compreender o que seja a transitoriedade da vida. Por isso, na grande maioria das vezes, erramos. Sou Júnior Bodanese e esta foi a mensagem do dia.
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0: Bom dia, meu Brasil. Bom dia, em casa, no trabalho, onde você estiver. É sempre uma alegria, é sempre um prazer estar do seu lado, estar contigo, só para te fazer feliz. Alô, meu povo. Muito bom dia. Bom dia, meu amigo. Bom dia, minha amiga. Você que tá acordando, você que já acordou e já faz tempo, um grande abraço, meu amigo, um grande abraço. Bom dia, bom dia. É hora de pular da cama, é hora de acordar. Bom dia, Luciano, meu brother, Luciano Turismo, meu jovem empresário. E tá aí ligado na sucesso. Bom dia, Luciano. Bom dia, meu brother. Luciano Davan, Luciano Turismo, Luciano Transporte, que tá aí sempre ouvindo a sucesso. Bom dia, meu povão. Bom dia, minha gente boa. É hora de acordar, é hora de pular da cama. Vamos cuidar, meu Brasil. Meu Brasil, minha amiga Aparecida, tá ligada? Bom dia, Aparecida. Tá ouvindo a Rádio Sucesso. Bom dia, minha amiga Maria Aparecida. E também mandar um abraço pra Maria da Lapa. Alô, Maria da Lapa. Bom dia, Maria da Lapa. Bom dia, esse povão que tá escutando o nosso programa. Desde cedo, ouvindo a Rádio Sucesso. Acorda, meu Brasil. Acorda, meu Brasil. Bom dia, bom dia. Tá na sucesso, tá na boa. Tá na sucesso, tá na boa. Alô, neguinho. Bom dia, neguinho. Bom dia, meu amigo neguinho. Bom dia, neguinho e Maria. Bom dia, neguinho.
1: Bom dia, Carlos. Bom dia. Eu, o neguinho da Baixada, batedor de pá, vestidor de caçamba. Um alô, São Paulo, nós aí. Pra todos, pra meus filhos. Meu genro, Nié, Marisa, Renato, Vinícius, Italiano. Manda um alusão pra nós aí, meu querido. Tudo de bom pra você.
0: Valeu, bom neguinho. Dia. Bom dia, neguinho. Neguinho. Neguinho, batedor de pá, neguinho, enchedor de caçamba, já tá ligado. Bom dia, Daiane. Daiane da Baixada. Lá perto do Cross, tá ouvindo? Bom dia, Erisneide Teixeira Moura, lá na 2. Erisneide Teixeira Moura, já tá ligada, acompanhando a sucesso. Alô, Brasil. Alô, alô, Brasil. Você que tá em casa, no seu trabalho, ouvindo a sucesso de Serra do Ramalho. Bom dia. É isso aí, neguinho. Grande abraço, meu irmão. Tudo de bom pra você. Tá aqui na sucesso. E tá na sucesso, tá na boa. Tá na sucesso, tá na boa. Tá na sucesso, tá na boa. Bora, Deone. Bora, Deone. Deone e Terra Seca. Deone e Terra Seca que estão ouvindo a sucesso. Bom dia, Deone. Bom dia, Deone. Bom dia, Terra Seca. Alô, alô, meu povo. em casa, no seu trabalho, onde você estiver. Onde você estiver, é sempre uma alegria, é sempre um prazer estar do seu lado, estar contigo, somente para lhe fazer feliz. É, meu Brasil. É isso aí, meu Brasil. Minha amiga Val, bom dia Val, bom dia Ita, bom dia Bebeto, bom dia Bebeto.

0: Meu amigo Binho da Gamadinha, lá na 5, alô Binho da Gamadinha, bom dia. Bom dia, Liboge. Bom dia, Liboge. A Liboge tá ligado. Bom dia, Liboge. Tá aí escutando o programa. Bom dia. Todo mundo ligado, mas nós na madrugada. Paulinho da Resclage. Alô, Paulinho da Resclage. Bom dia, Paulinho da Resclage. Bom dia. E Perlita, um abraço, bom dia. Tá todo mundo escutando o nosso programa. Eita, meu amigo Del Derivan, que tá ouvindo a sucesso, bom dia. Bom dia, João Batista, João da saudosa Dona Eudália. Bom dia, João Batista. Bom dia, João Batista. Bom dia, Leuzinha. Leu Lucena. Bom dia, Leu Lucena. Bom dia, Maria Borge. Bom dia, Maria Borge. Bom dia, Samuel. Bom dia, Samuel. Um abraço, Samuel. Tudo de bom, Samuel. É isso aí, meu Brasil. É. A madeira deitou e o couro comeu. A madeira deita e o couro come. Bom dia, Dona Solange. Bom dia, Dona Solange. Bom dia, Sol. Bom dia, Sol. Bom dia, Louro. Bom dia, Louro. Meu amigo Louro, já tá ligado. Bom dia, Louro. Aquele abraço, meu amigo Louro.
1: Olá, Cardoso. Bom dia, Cardoso. Como é que tá, meu patrão? Cadê Nego Rufa? Manda um abraço pra Nego Rufa. Manda um alô pra ele lá. Mandou um alô pra Gianzinho na Grovila 21. Gianzinho, capa vaca. Tá tirando leite uma hora dessa, capando vaca lá, mas Gianzinho. E Pabinha, lá na Fazenda Barriguda. Vamos por Cabinha. E aí, como é que você tá? Cuida, cuida, que tá ficando meio-dia, cara. Bora trabalhar, cuida, cuida.
0: Bom dia, meu amigo. Um grande abraço, meu brother. Tudo de bom pra você. Obrigadão pelo seu carinho. Obrigado pela amizade. E também pela sintonia, pela amizade, pela sintonia e pela companhia. Obrigado, meu Brasil. Meu amigo Alfredo, o homem sem medo. Bom dia, Alfredo.
2: Bom dia, Cardoso. Acorda alucinado.

0: da água, mulher da mata. Acorda, Simar. Acorda, Nilson. Bom dia.
1: Alô, alô, meu Brasil. Bom dia, bom dia. Tá na sucesso, tá na boa. Alô, alô, meu Brasil. Bom dia. Tá na sucesso, tá na boa. Tá na sucesso, tá na boa, Brasilzão. Tá na boa. Bora, meu amigo que tá ligado. O Alfredo tá ligado. Dona Solange já tá ligada. Bom dia, Sol. Bom dia, Dona Solange. Bom dia, Deone. Bom dia, Dona Marina. Bom dia, Dona Marina. Dona Marina já tá ligada. Maria das Prantas também já tá ouvindo. Creuza do Taquari também já tá ligada.
2: Bom dia, Cardoso. Bom dia, Cardoso. E aí, Cardoso? Como é que você tá? Quinta-feira abençoada aí, Cardoso, pra todos nós, viu? E um abraço pra Cebolinha, família aí, Catúcia, Manuel da Maza, Lito Vaqueiro, vamos, Neto, correr atrás dos papéis que tá na hora, Neto, onde eu corri, cansei, Neto, hoje vamos correr de novo, Neto, tá na sucesso, tá na boa, mandado que eu não sei ler, sei de lá de cá, mandado, isso tá toda da Rádio Cardoso, minha tia Regina no São Paulo, meus filhos em Goiânia aí, eu tenho cocôzinho, viu, fica com Deus, e bom trabalho, chama, Cardoso, chama, vamos cuidar que tá tarde, tá ficando tarde.
1: Bora cuidar, bora cuidar, bora cuidar. Alô, alô, Serra do Ramalho, minha Bahia, meu Brasil. Bom dia, minha Bahia, bom dia, meu Brasil. É hora de pular da cama. É hora de acordar, Brasil. São 5 horas mais 28 minutos. 5 horas mais 28 minutos aqui na Sucesso. Bom dia, meu Brasil. É hora de acordar e é hora de pular da cama. Raimundão, bom dia, Raimundão. Raimundão do Leite já acordou. Alô, Raimundão do Leite. Já acordou, Raimundão já pulou da cama.
3: Ei, Cardoso, bom dia, Cardoso. Bora, Cebolinha, meu brother, vamos cuidar. Bora, Paulo Preto, Dona Cissa. Bora, Geral da Paraíba, vamos cuidar. Juan Bernardo, Dona Lúcia, nós estamos por cá.
1: É isso aí, Raimundão. É isso aí, Raimundão. Raimundão do Leite. O B, o Bernardo e Dona Lúcia. O B, o Bernardo e Dona Lúcia. O Deca, o Nego, um abraço. Bom dia, Raimundão. Bom dia, Raimundão. Raimundão Moral da Bahia. Raimundão do Leite. Manda um abraço também para o nosso amigo Raimundo, lá da Batalha. Raimundão Vaqueiro do Rio da Rã. Raimundão Vaqueiro do Rio da Rã. Raimundão, vaqueiro do Rio da Rã. Um grande abraço, Raimundão, vaqueiro do Rio da Rã. Bom dia, Raimundão, vaqueiro do Rio da Rã. Bom dia, Raimundão do Leite. Bom dia, meu Brasil.
3: Ei, Cardoso, bom dia, Cardoso. Bora, Cebolinha, meu brother, vamos cuidar. Bora, Paulo Preto, Dona Cissa. Bora, Geral da Paraíba, vamos cuidar. Juan Bernardo, Dona Lúcia, nós estamos por cá.
1: É isto aí. Alô, meu Brasil. Alô, alô, meu Brasil. Bom dia. Em casa, no seu trabalho, onde você estiver. É sempre uma alegria estar do seu lado, estar contigo. Bom dia. Acorda, meu povão. Acorda, meu povão. Olha a hora. Já são 5:30. Já são 5:30, Brasil.
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7: Eita, meu Brasil, bom dia. Em casa, no trabalho, onde você estiver. Bom dia, meu povão, bom dia. É hora de acordar. É hora de acordar, Brasil. Meu amigo, o veinho da CSB. Veinho da CSB. Alô, veinho da CSB, bom dia, veinho. Bom dia, veinho da CSB. Minha amiga Nicinha, lá na 8. Alô, veinho da CSB. E minha amiga Nicinha, manda áudio, veinho da CSB. Manda áudio, veinho da CSB. Manda áudio, Nicinha. Manda áudio. Manda áudio, Nice. Manda áudio pra cá. Alô, Marlene. Marlene, família Silva, Agrovila 2. E Marleninha lá na 12. Marleninha na 12.
8: Ricardo, bom dia. Era essa senhora caipira aí, qualquer um aí eu ofereço para todo esse povão que liga aí para você. Para Leta na Agrovilha 5, Leta na Cássio e Vão, para todo morador da 5, para todo morador aí da Batalha, da Barrinha Fechadinha, e seu Miguel das Cabaceiras, Zé Cobrinha.
7: O Miguel da Cabaceira.
8: Alfredo na Batalha, Maria, minha prima no Pambu. Para Marinalva na Grovelha 2, para Bolão na 4, Luzia na 4 e para Cai. E é isso aí, que Deus abençoe.
7: Abraço.
8: Bom dia a todos.
7: Bom dia. Bom dia, Marlene lá na 2 e Marleninha na 12. Bom dia, Marlene na 2. Marlene na 2 e Marleninha na 12. Bom dia. Bom dia, Valmizinho locutor. Bom dia, Valmizinho locutor. Bom dia.
9: Bom dia mais uma vez, meu amigão Cardoso da Rádio Sucesso de Serra do Ramalho. Bom dia mais uma vez, meu amigão. Bom dia pra toda essa galera aí, né? Florisvaldo aí, bom dia. Bom dia aí, meu amigão, pra meu primo Jairo na Fazenda Pajaú. Um bom dia aqui também na Glovila 1, pra meu tio Arnaldo, tia Roberta, aqui também na Fazenda Pai.
7: Isso,
9: meu. Um bom dia pro Jovazinho também aqui na Fazenda, aqui na Glovila 1, e pro Tonho também aqui na Fazenda, viu?
7: Isso.
9: Aí, manda áudio aí, Cardoso, que eu não sei ler, meu nobre amigo, locutorzão da rádio Sucesso de Serra do Ramalho.
7: Abraço.
9: Bom dia aí para o prefeito, que Deus abençoe o prefeito de Serra do Ramalho. Deus abençoe também meu nobre amigo Zé Aparecido e a família aqui, viu? É Zé Aparecido aqui da Vila 1, o nosso vereador abençoado por Deus. Bom dia, meu amigão, tô por cá.
7: Abraço, meu amigo Valmizinho locutor. Bom dia, Daiane. Bom dia, Daiane. Daiane lá do Crois, lá perto do Crois. Daiane, um abraço, Daiane. Tudo de bom, Daiane. Tá na sucesso, tá na boa. É isto aí, meu Brasil. Daiane já tá ligada, a madrugada ouvindo o programa. Bom dia, Daiane.
10: Bom dia, Cardoso.
7: Bom dia, Daiane. Tudo jóia, Daiane. Você tá bem? Bom dia, Bebeto. Acorda, Bebeto. Acorda, Bebeto. Bom dia.
11: Bom dia, meu amigo Cardoso. Bom dia, ouvintes da Sucesso FM. Tá na sucesso, tá na boa. Grava áudio, Cardoso, que eu não sei ler. Amigo Bebeto da Gravila 13, que é diretamente da caminhada diária. Vamos caminhar, que faz bem para a saúde. Tenha todos um dia abençoado. Aqueles que vão trabalhar, um bom trabalho. Quem não vai, um bom descanso. Que Deus abençoe nós todos. Tá na sucesso, tá na boa.
7: Tá na sucesso, tá na boa, Daiane. Daiane.
10: Eu tô bem, graças a Deus.
7: Tá bem, Daiane? Graças a Deus. Tudo jóia, Daiane. Daiane, você tava rodando aí, que eu tô vendo você aí, nessa foto sua aí, você tá toda bonitona aí, eu vi você aí. Aí, lá, parece que esse rio aí é o Rio Corrente, não é, Daiane? Parece que é o Rio Corrente, você tá rodando trecho, né, Daiane? Tá só visitando aí, parece aí que pelo que eu tô vendo aqui, é o Rio Corrente. E essa lancha aí, a lancha bonita danada. É, lancha bonita, que essa lancha aí é lanchona retada, né? É um jet ski aí, é, Daiane? Daiane, você não é fraca não, Daiane. Você não é fraca não, Daiane. Você joga duro. Você joga duro, Daiane. Eu tô só olhando aqui, Daiane. Eu só tô olhando aqui, Daiane. Eu só tô olhando aqui, que você tá jogando é duro, você tá jogando é duro e não tá brincando em serviço não, Daiane. Ave Maria, o que que é isso, Wilson?
10: Foi lá em Porto Novo.
7: Foi lá em Porto Novo, eu tô vendo aqui mesmo. Eu conheci aí, que eu, essa é do Rio Corrente, eu vi aí, e essa aí, essa jet ski aí, é de um povo lá de Porto Novo e lá de Santana também. Eu tô vendo aí. Eu só tô urubu servando. Eu tô só urubu servando aqui. Você tá demais, viu? Você tá demais, Daiane.
11: E aí, Cardoso, meu irmão, como é que você tá? Bom dia, bom dia. Vamos acordar a galera.
7: Bom dia, Cláudio.
11: É isso aí, meu irmão. Um abraço aí pra você, pra todos os ouvintes aí, pra galera da Sucesso. Que Deus dê um dia abençoado aí pra todos aí, cheio de paz e saúde. Valeu, meu irmão, fica com Deus aí, tudo de bom aí, viu?
7: Abraço, cara. É meu amigo Cláudio. O Cláudio mecânico, tá ligado. Bom dia, Cláudio. Bom dia, meu Brasil. Bom dia, meu Brasil. É hora de acordar, Brasil.

0: Esse dia aí.
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0: Olha a hora, 5:54.
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0: Eu vou responder só oi. Eu vou responder só oi. Isso é o Léo Magalhães. Rádio Sucesso. Bom dia. Deixa eu chamar o Genival. Chama o Genival. Genival Nunes. 5:55.
1: Justamente esse dia.
0: Alô Brasil. 5:55. Chama o Genival.
2: Fala Cardoso, bom dia, beleza?
0: Beleza.
2: Tamo por aqui na roça aqui, mais massa aqui, curtindo seu programa.
0: Márcia.
2: Manda a próxima música pra nós aí, Cardoso.
0: Mando.
2: Tá beleza?
0: Tá beleza.
2: Se tiver um André Eduardo Costa, pode ser. Se não tiver, pode ser qualquer um.
0: Tá tocando, vai ter um.
2: Valeu, Cardoso, tô por aqui. Não perco seu programa por nada.
0: Valeu, Genival. Valeu, Moral. Valeu, Genival Moral e Márcia, do Sítio Cravo. Genival Moral, Genival e minha amiga Márcia. Alô, meu Brasil!

0: Na verdade, hoje é 1º de abril.
1: Hoje é 1º de abril.
0: Tá na sucesso, tá na boa. 5h59 na sucesso. Alô, meu amigo Manuel da Mata. Alô, Manuel da Mata.
2: Bom dia, Cardoso. Bom dia, tá na sucesso, tá na boa. Bom dia, amigo Serra Malhense. Bom dia, cadê o nosso compadre Antônio da Água? Cadê o Alfredo, o homem sem medo? Cadê Dona Creuza, o neto lá em Brasília? Cadê o Cebola? Acorda, Cebola. Cadê o nosso amigo Boca, o P? Cadê esse povão e agroviliense? Aquele abraço, tá na sucesso? Tá na boa. Que todos tenham um ótimo dia.
0: Alô, meu Brasil.
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0: Alô, meu Brasil. Valeu, Manuel da Mata. Valeu, meu brother. Valeu, meu amigo Manuel da Mata. Aqui na sua sucesso, a música toca pra você.

dia, olha a hora. O relógio está marcando, são 6:02. 6:02 agora, meu Brasil. 6:02. 6:03 pulou.

meio que errado aqui hoje, o playlist não tá bem do meu jeito, mas vamos tocar, né? Vamos fazer o programa. Você sabe que aqui não para, não. Não tá funcionando no sistema correto, mas eu tô por cá.

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0: É isso, Brasil.
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0: Rádio Sucesso Brasil. Bom dia, meu povo. Bom dia, meu povo. Delmi, bom dia, Delmi. Bom dia, Luzia Bastos. Alô, Luzia Bastos, minha amiga. Bom dia, Luzia Bastos. Luzia Bastos, bom dia.
1: Bom dia, Cardoso. Manda áudio, Cardoso, que não se lê, Cardoso. Lembra de mim pra lembrar de você, Cardoso.
0: Lembra de mim pra eu lembrar de você.
1: Você, Cardoso, tudo bem?
0: Tô por cá.
1: Deus abençoa, Cardoso, nós, nessa quinta-feira, abençoada.
0: É nós na luta.
1: Cardoso, manda um alô no bairro grande ali, Cardoso, pro meu filho Osano, minha nora aqui, meus netos, Luiz, Tereza, Edmundo, seu Manel, Joaquim do Rolo, Dona Nô. Cadê você, Joaquim do Rolo? Parou de falar na rádio, moço?
0: Joaquim do Rolo.
1: Aqui no Parateca, Cardoso, meus filhos, Rita de Parateca. Falei, mano, olha os meninos pro Retiro ali, Rita Sandra,
0: Joaquim do Rolo.
1: Riquinha. E o Cardoso, pra todos, Cardoso, que fala nessa rádio, Cardoso. Fica todos com Deus, Deus abençoa.
0: É, rapaz. Eita, meu Brasil, Joaquim do Rolo. Acorda, Joaquim do Rolo. Ô, Luzia Bastos. Alô, Luzia Bastos. Graça de Sítio do Mato. Alô, Graça de Sítio do Mato. Alô, Maria Bastos. Fala comigo, Maria. Fala comigo, Maria da Lapa. Fala comigo, Luzia Bastos. Fala comigo lá no Pau d'Arco, Malhada.
1: Bom dia, Cardoso. Tô aqui mesmo, tô te ouvindo, Cardoso.
0: Que bom.
1: Desde as 5:30 eu tô te ouvindo.
0: Que bom, rapaz. Deixa eu mandar um abraço aqui pra... Regi tá ligado. Bom dia, Regi, Alice, Clarice. E também mandar abraço aí pra Selma. Abraço pra meu povo da 21. Josefa Barbosa, Josefa Araújo. Josefa Barbosa, Josefa Araújo. É. Dona Nu no Barreiro Grande. Barreiro Grande. Eita, meu povo. Joaquim do Rolo. Acorda, Joaquim do Rolo. É isso aí. Vamos acordar. Vamos acordar, meu povão. Vamos acordar, meu povão. Vamos acordar, meu povão. É isso aí. Vamos cuidar que tá ficando meio-dia. Bora acordar, Brasil!

0: Meu Brasil, que coisa boa! Acordar o Brasil! Acordar o Brasil! Joaquim do Rolo! Joaquim do Rolo chegou!
1: Ai, ai, ai, ai, ai, ai. Ô, Carlos, bom dia, né, Gui?
0: Bom dia, Joaquim do Rolo!
1: E aí, como está você? Tá tudo bem? Eu acredito que sim, que tô vendo você falando aí.
0: Ah, tudo junto.
1: Eu tô vendo língua de fogo brigando com você, mas não, você demandando mais ela, moça. É tão invocado você mais ela na rádio quando vocês dois estão conversando. Ela fala de que você fica escondido no beco e tal, que você é muito pegador. Eu acredito que sim. Ela não deve estar mentindo, não. Pois é, Carlos.
0: Ah, rapaz.
1: Eu escutei Maria Barra aí procurando por mim, que eu tinha parado de falar na rádio, né? Não, Carlos, é porque... Eu não tava nem aqui na região nossa, não. A correria pra mim foi grande, num período aí de um mês, mais ou menos.
0: Foi corrido.
1: Porque só na Nova, fiquei no hospital da Nova aí quase um mês, aí me tiraram da regulação, me tiraram pra barreira, não deu certo. Voltei pra regulação de novo, me tiraram pra Taberaba, foi uma correria doida, mas eu consegui tirar metade do pé. Tirei, perdi um dedo, foi putado. Um dedo? Por causa do diabetes, e agora eu tô aqui em casa tentando recuperar, viu?
0: Aí recuperando devagar. Mesmo, aí recuperando.
1: E aí é o seguinte, manda os alô aqui pra dentro do Barreiro Grande, pra quem me conhece, 21, pra Galego, né? É, Pedinho, que é meu amigo, Jean, Vá do Peixe, tá entendendo? É, pra Geraldino, mais Rose, Carlos, Tonha, e todos que me conhecem dentro da 21, valeu?
0: Valeu.
1: Careca, mas é Nilton. Pois é, é só isso aí mesmo. Aí, tô escutando, tá, infelizmente tá passando a música. Meia variada, mas tá. É, compadre Manel, né, eu, Demundo, Morena, Defonso, Iraci, valeu? Dona Nota, é Beto, é sempre que eu me conhecer. E fica com Deus, um abraço, nego, velho. Mas pra qualquer hora que eu tiver oportunidade, eu apareço aí pra nós bater um dedinho de prosa, valeu?
0: Valeu, tchau. Valeu.
1: Fica com Deus, cara.
0: Um abraço, tudo de bom. Valeu. Meu amigo Joaquim do Rolo, Barreiro Grande. Alô, Barreiro Grande. Nosso povo do Barreiro Grande, Dona Nu, um abraço. Bom dia. Em casa, no trabalho, onde você estiver. Todo mundo ligado na Sucesso. Aqui na mais gostosa do interior. Só Deus sabe o que o meu olho. Alô, Brasil! Alô, Brasil! Cadê a música do Bruno Marrone? Cadê? É, rapaz. Cadê? Tá aí não? Tem ela aí? Tem aí, não tem? Tá na Sucesso, tá na boa. Alô, Brasil! Alô, Brasil! Pronto! É aqui na... O quê? Não tem não? Essa aí não tem essa aí não? Ave Maria, essa música pela metade mata nós aqui, viu? Essa música pela metade mata nós aqui. Que é isso, Wilson? Bota a música pra tocar, Brasil, porque são 6:17. Eu tô por cá. Nem

Oi Brasil, bom dia, em casa, no trabalho, onde você estiver.

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0: 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Se você é daquelas pessoas que bate em tantas portas de emprego e essas portas nunca se abrem. 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
4: O tijolo. Um jovem e bem-sucedido executivo estava dirigindo pela vizinhança em seu novo Jaguar. Aquele jovem estava observando se as crianças estariam se lançando entre os carros estacionados. E ele então diminuiu um pouco a velocidade quando de repente achou que havia visto algo. Enquanto seu carro passava, nenhuma criança apareceu. Ao invés disso, um tijolo se espatifou na porta lateral daquele Jaguar. Aquele jovem freou bruscamente e deu ré até o lugar de onde havia vindo aquele tijolo. O jovem pulou do carro. Ele pegou bruscamente uma criança e a empurrou contra o carro estacionado, gritando com ela. O que é isso? Quem é você? Que porcaria você acha que está fazendo, menino? Olha, o meu carro é novo. Um carro novo e caro. E aquele tijolo que você jogou agora vai me custar muito dinheiro. Por que você fez isso, seu pivete? Por favor, moço, por favor, me desculpe. Eu não sabia mais o que fazer. Ninguém estava disposto a parar de correr e me atender aqui neste local. Lágrimas corriam no rosto daquele garoto. E ele apontava em direção dos carros estacionados. É o meu irmão, moço. Ele desceu sem freio e caiu de sua cadeira de rodas. Eu não consigo levantá-lo. Ele é muito pesado para mim. Soluçando, aquele menino perguntou então ao executivo: o senhor poderia me ajudar a colocá-lo na sua cadeira de rodas, moço? Ele está machucado e é muito pesado para mim. Movido internamente muito além das palavras, aquele motorista engoliu o nó imenso de sua garganta e levantou aquele jovenzinho. Ele o colocou em sua cadeira de rodas, tirou seu lenço e limpou as feridas e também os arranhões, verificando se tudo iria ficar bem. Obrigado, senhor, e que Deus possa abençoá-lo, disse aquela criança na cadeira de rodas. Aquele homem viu então o menino se distanciar, empurrando o seu irmão na cadeira de rodas em direção à sua casa. Foi um longo caminho de volta para o seu Jaguar. Um longo e lento caminho de volta. Aquele jovem nunca mais consertou aquela porta amassada. Ele deixou-o amassado, para nunca se esquecer de ir tão rápido pela vida que alguém tivesse que atirar um tijolo para obter a sua atenção. Deus sussurra em nossas almas e fala aos nossos corações. Algumas vezes, quando não temos tempo de ouvir, Ele tem que jogar um tijolo em nós. Tente ouvir o sussurro. Não espere pelo tijolo. Uma alegria compartilhada se transforma em dupla alegria. Uma dor compartilhada é meia dor. O coração fala sussurrando. É preciso muita atenção para ouvi-lo.
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5: Olá, meus irmãos, olá, minhas irmãs. Vamos dar início ao programa O Imperador dos Orixás. Este programa que vai ao ar todo santo dia em sua região, em sua cidade, em uma de suas cidades, a qual este programa vai ao ar. Porque este programa vai ao ar em diversas cidades neste nosso Brasilzão afora. Este programa, O Imperador dos Orixás, meu ouvinte que está neste momento me escutando, ele tem um intuito de entrar dentro da sua casa, no seu lar, para te ajudar, para te trazer uma palavra amiga, de conforto, uma palavra que venha tocar em seu coração e te mostrar que o ser humano pode ser muito ruim. Exatamente. Pode mesmo. Por que eu digo assim? Tem pessoas que me perguntam: por que o senhor fala isso, Padrinho José, Imperador dos Orixás? Porque o ser humano, ele está disposto a fazer as piores maldades que você possa imaginar. Eu te digo isso, meu irmão, porque eu trabalho profundamente dentro do espiritismo. E eu vejo muitas pessoas em busca de fazer só o mal, só tentando destruir a vida do próximo. Então, meu irmão, minha irmã, se você se encontra uma pessoa devastada, destruída, você sente que a sua vida está de cabeça para baixo, que a sua vida está sendo destruída pelo inimigo oculto, e você não sabe como resolver, eu estou aqui dentro desta cidade. Eu estou aqui pronto para resolver o seu problema, por mais difícil e complexo que ele seja no lado espiritual. Quando eu digo para você que o ser humano é capaz de fazer muitas maldades, igual eu estava te falando mais um pouco no começo do meu programa, que o ser humano é ruim muitas das vezes, porque é verdade, meu irmão. Tem pessoas que ele entra dentro da sua casa, eu vou te dar um exemplo para você ver a maldade dele. É como eu costumo dizer, a maldade do coração dele, a inveja do coração dele, a usura do coração dele. Ele entra na sua casa, ele olha uma roupa sua, olha um guarda-roupa, olha uma cama, uma televisão, um móvel seu dentro do seu lar. Sabe o que ele diz, meu irmão? Minha irmã: eita, compadre, eita, comadre, tua casa tá bem arrumada, tua casa tá bem mobiliada, teus móveis são de primeiro, são de alto padrão, móveis de gente importante. É, sua casa tá bonita. A sua casa perto da minha parece um castelo. É, meu irmão, ele fala desse jeito, já com inveja do que você tem dentro da sua casa. A partir daquele dia, irmão, irmã, você não consegue colocar nenhuma agulha mais dentro da sua casa. É verdade, o invejoso funciona desse jeito. E se você sente que você é vítima desse tipo de pessoa, venha me procurar. Eu estou aqui dentro dessa cidade, eu estou atendendo aqui agora, no meu gabinete, no Império dos Orixás. Você é uma pessoa que na sua vida nada que é teu vai pra frente. Tudo que é teu, meu irmãozinho, minha irmãzinha, de certo tempo pra cá, só vem desandando, só vem andando de águas abaixo, de correntezas abaixo. Você tem pegado por uma mão e você tem deixado escapulir pela outra. Você não tem conseguido segurar. Tudo que tu tá fazendo tá dando errado. Então, irmão, presta bem atenção. Eu tenho duas palavras para te dizer agora. Você tá sendo vítima do invejoso ou você tá sendo vítima do macumbeiro ou do falso amigo? Eu posso lhe garantir. Porque se você analisar a sua vida, se a sua vida está andando de águas abaixo, se tudo que você faz dá errado, se você sai para vender não vende, se você sai para comprar não compra, se você sai para pagar não paga, para receber não recebe, tudo que é teu só vai de águas abaixo, então tem alguma coisa errada. E você pode estar sendo sim vítima do invejoso, porque não tem como, a sua vida tá toda atrapalhada sem alguém tá te prejudicando. Agora, se você tá sendo vítima desse tipo de gente, venha me procurar, eu estou pronto para te ajudar. Você tem um parente, ou até mesmo você, meu irmão, minha irmã, está doente, está adoentado, tem gastado o que tem e o que não tem com a medicina, com hospitais, meu amigo, com remédio, com medicamento. A sua casa já tá parecendo uma farmácia, de tanto remédio, de tanto medicamento. Você deita através de remédio, você acorda através de remédio, você vai comer através de remédio. Você já se encontra uma pessoa debilitada, de tanto medicamento, de tanto beber remédio e não vê resultado, não vê aquele resultado que você gostaria. A sua enfermidade continua lá do mesmo jeito, a doença continua te atingindo e você gastando o que tem ou o que não tem. Amigo, amiga, eu tenho uma notícia para lhe dar. A tua enfermidade, a tua doença, ela não é material, ela é espiritual. Porque se ela fosse material, através dos medicamentos, você já tinha se curado. Meu irmão, quantas e quantas pessoas não estão perdendo tudo, você me compreendeu? E não consegue encontrar a solução, porque não sabe aonde está a doença. E aqui no meu gabinete espiritual, se for coisa botada que fizeram para te adoecer, para te acabar, para te destruir, para você perder tudo que você tem, irmão, eu vou resolver o seu problema. Eu vou te mostrar o que tá feito pra você e vou lhe mostrar até a cara de quem tá te fazendo mal. Então não perca tempo, vem agora, venha hoje. 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Agora, tem um problema? Por mais complicado que ele seja, eu resolvo. Você ama, não é correspondido? É casado, não vive bem? Dentro da sua casa, meu irmão, é só briga com a tua esposa. É só briga com o teu esposo, minha amiga. Você já não tem mais prazer, você já não tem mais felicidade. Você é um homem, você é uma mulher, que você já é mais feliz no meio da rua, no boteco do amigo, no salão da colega, do que dentro da sua própria casa. Você não tem paz, você não tem felicidade, você não tem um amor, você não tem um carinho, você não tem uma gentileza dentro da sua casa. Venha falar comigo, os teus filhos já não te respeitam mais, você tá vendo os seus filhos ir pro mundo do crime, das drogas, da bandidagem, da prostituição, da bebedeira, da farra, perdendo o futuro deles. Venha falar comigo, que aqui eu resolvo o seu problema. Você pode estar sendo vítima da inveja, do invejoso, do olho grande, porque o invejoso, irmão, é como eu digo todos os dias aqui nos meus programas, pra você que tá escutando agora, ouvinte, eu não tenho precisão de estar te enrolando, de estar te enganando, de estar te mentindo, não. Eu vim aqui falar é a verdade pra você. Eu não sou que nem esses demais que você escuta por aí, você me compreendeu? Dizendo que vai resolver e nunca te fala a verdade. Aqui eu falo é a verdade, porque que nem eu tava dizendo, o invejoso, ele é uma praga tão ruim, e você sabe que é verdade, que se ele entrar dentro da sua casa, pegar uma folha num pé de arruda seu, no outro dia amanhece seco e morto. É verdade, meu amigo, é verdade, minha irmã. 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
2: 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Agora, tem um problema no amor, sua vida não vai pra frente, nada que faz dar certo, tudo que é teu tá indo de águas abaixo, pare de sofrer, irmão. Pare de sofrer, irmã. 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E tá chegando o momento final do meu programa. Todos os dias eu coloco uma oração, certo? Você que tem uma enfermidade, uma doença, não interessa qual seja a sua doença, a sua enfermidade, não interessa em qual localidade do corpo, você que tem um filho nos cárceres privados, um parente doente em cima de uma cama de um hospital, ou até mesmo você, vá agora na sua geladeira, na sua moringa, na sua botija, você me compreendeu? Pega um copo com água, coloca ao lado do seu rádio e vamos orar comigo. Pega uma roupa daquela pessoa que tá enferma, que tá doente, que tá num cárcere privado, coloca ao lado do seu rádio e vamos orar comigo. E quando terminar esta oração, beba esta água ou lava aquela localidade daquela dor. Por exemplo, você tem uma dor na coluna, você me compreendeu? Uma dor nas costas, uma dor na perna, uma ferida, pega aquela água, lave. Tem um parente doente, leva aquela roupa, dê pra ele vestir. Tem um parente num cárcere privado, leve aquela roupa pra aquela pessoa vestir, que você vai ver a mudança e Deus transformar o coração e a vida dessa pessoa. Aleluia, meu irmão! Vamos orar comigo, o imperador dos orixás, e quando terminar esta oração, beba esta água em nome de Deus. Amém, meu irmão.
6: A oração da cura. Senhor, pela intercessão de vossos santos mártires e pelo auxílio de toda a legião de anjos curadores, conceda-nos ter a graça da cura. Prometemos a vós cultivar novos hábitos e cuidar melhor do grande bem que nos destes, que é nosso corpo. Restaura-nos a saúde, Senhor. Inspira-nos para que possamos cuidar do nosso corpo com habilidade. Administrador generoso que sempre fostes, médico sublime que és, Senhor nosso, guia-nos e seja magnânimo e bondoso, entendendo nossas fraquezas. Prometemos a vós cultivar novos hábitos para nossa saúde. Dai seu roteiro e inspiração para isso. Corrija o vaso quebrado de nosso coração. Restaura as pontas desligadas dos nossos neurônios. Prometemos a vós cultivar novos hábitos para nossa saúde e não relaxar mais. Obrigado, Senhor. Amém.
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0: A partir de agora, no programa A Carta do Ouvinte, a carta que foi enviada ao programa do Imperador dos Orixás, carta de pessoas que encontraram a solução para o seu problema. Ouça atentamente o que diz a carta. A carta de hoje no programa do Imperador dos Orixás é de Alexandre Tomé de Aquino. A carta do senhor Alexandre diz o seguinte: eu que era uma pessoa super otimista, não tinha preocupações porque sempre fui uma pessoa organizada, exigente e gostava das coisas certinhas, mas não sabia o porquê comecei a mudar radicalmente meu jeito de ser. Os conceitos sobre minha pessoa já não eram os mesmos. Meus familiares notaram a minha mudança repentina. Era fim de tarde quando uma tia me convidou para ir ao consultório espiritual do Imperador dos Orixás. No primeiro momento eu disse que não iria. Ela me disse que muitas pessoas que conhece foram curadas através dos trabalhos espirituais. Logo, sorri e pensei: se muitas pessoas foram curadas, eu posso ser curado também. Ao chegar no consultório espiritual, senti uma paz de espírito tão grande que me irradiava uma mistura de emoções boas que não conseguia explicar. Sentado na cadeira em frente à mesa de trabalhos, eu só pensava em uma coisa: nunca mais sentir aquela angústia. Isso era algo que tirava meu sossego. Estava cansado e queria arrancar esta dor que tanto me incomodava. O Imperador dos Orixás colocou a mão sobre minha testa e passou um óleo e disse algumas palavras. Eu só precisava estar ali. Quando retornei para casa, senti apenas certo desconforto que aos poucos foi sumindo. Hoje posso dizer a vocês que estou curado. Já não sinto mais aquela angústia. Voltei a ser a pessoa que era: alegre, otimista, brincalhona. Quero aqui, através desta carta, agradecer ao Imperador dos Orixás por minha cura espiritual.
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Brasil. Bom dia. Bom dia. E aí, Brasil? E aí, Brasil? E aí, Brasil? Bom dia. Bom dia, meu povão. Povão da Bahia. O povão do Brasil. Povão da Bahia. Povão do Brasil. Todo mundo ligado. Escutando o nosso programa. É hora de perguntar e é hora de responder. É hora de perguntar e é hora de responder. O que é, o que é? Que assobia sem lábios. Assobia sem lábios. Corre sem pés. Bate nas suas costas e ainda assim você não pode vê-lo. Alô, Brasil. Me responda se você souber. Eita, meu Brasil. Bom dia, Joaquim do Rolo. Bom dia, Joaquim do Rolo. Alô, alô, Serra do Ramalho, minha Bahia. Meu Brasil. Eita coisa boa, hein? Eita coisa boa. Eita coisa boa.

0: tá na sucesso, tá na boa, tá na sucesso, tá na boa. Alô, Alfredo, o homem sem medo. Bom dia, Alfredo. Bom dia, meu povão. Bom dia, minha gente. Alô, alô, Serra do Ramalho, minha Bahia.
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0: E aí?
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0: Tá todo mundo ouvindo a sucesso. Tá todo mundo escutando o nosso programa.
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0: Regina. Regina. Regina, manda áudio. Manda áudio curto, Regina. Manda áudio curto, Regina. Bom dia, Regina.
2: Bom dia, Cardoso, meu amigo.
0: Bom dia, Regina.
2: Tudo bem com você aí, Cardoso, todo locutor da rádio, Cardoso, tudo bem? Eu falar áudio curto, Cardoso, tudo disparar áudio curto, quase ninguém não.
0: Ah, pai.
2: Quinta-feira eu... maravilhoso, Cardoso, tá bonito o dia, Cardoso.
0: Tá bonito?
2: E Deus proteja vocês aí, Cardoso, e da boa.
3: Familiares.
2: Uma quinta-feira. Alegre, Cardoso, felicidade pra vocês, Cardoso, aí nessa rádio.
3: Aqui na região.
2: Jesus ilumina você, subindo da Lapa. Vou mandar um alô aí de rapa, Cardoso. Um alô pra todos aí, Cardoso. Que Deus ilumina ela e a família dela. E o Si, Cardoso. E Deus põe um anjo na casa dela, Cardoso, subindo da Lapa. Proteja ela, sua Cardoso. E todo meu sobrinho, Cardoso.
0: Tá certo, amém.
2: É uma sobrinha, eu adoro o Cardoso, tá no fundo do meu coração, viu? Um beijo no fundo do coração dela aí. E do meu sobrinho, Cardoso.
0: Ah.
2: Do marido dela, Cardoso. Pronto, Cardoso, fala muito não, Cardoso. Dá uma louça pra ela aí e pra Rossão e Marilene, viu, Cardoso?
0: Tá bom.
2: E pra Selma aí, e Paulo, pronto. E pra todos meus sobrinhos aí, viu, que tá ouvindo a Rádio Sucesso. E tá sucesso, tá numa boa, Cardoso.
0: Ah, bom demais.
2: Sempre. Ô, Cardoso, fala pra todo mundo ver aí, Nigeiro, Cardoso. O parente do aniversário, Cardoso. O marido, Cardoso. Me casar, Cardoso. Eu vou morrer, velho. Sozinha não, Cardoso.
0: Você tá querendo
2: marido,
0: casar? Eu tô
2: 60 anos, Cardoso. Vou falar aí pra Deus, o mundo ouvir. Tô nem aí.
0: Tá vendo?
2: Eu sou de vestida, viu?
0: Você?
2: Eu sou de vestida. Tchau, Cardoso.
0: Tá vendo aí?
2: Um abração, Cardoso. No fundo do seu coração, Cardoso. Você é meu amigo e eu sou sua fã. Vai desculpando aí, viu?
0: Obrigado.
2: Eu gosto de brincar. Sou brincalhona, Cardoso. Tchau, Cardoso. Fica com Deus.
0: Rapaz, Regina quer casar.
2: Ah, Cardoso. Desculpa aí, Cardoso. Passa aí uma oração pra Cruz aí, Cardoso. Pra todo meu sobrinho, Cardoso. É, vê se tem essa oração aí de Padre Marcelo, é Maria, passa na frente, passa isso aí pra mim, Cardoso.
0: Um abraço, Regina. Regina, você tá querendo casar, Regina? Regina tá querendo casar, Regina e Bruna. Regina, isso, Regina, rapaz, você tá querendo casar, Regina? Você tá igual o Graça de Cido Mato? Você já tá querendo casar, Edina? Moça do céu! Rapaz! Tá vendo aí, Neto de Brasília? Regina quer casar, Neto de Brasília. Neto de Brasília, Neto de Brasília. Delmi! Bom dia, Delmi! Bom dia, Delmi!
4: Com certeza vai ser o vento, né, Cardoso? Bom dia pra todo mundo. Com certeza vai ser o vento.
0: Será que é o vento? Será que vai ser o vento aí? É o vento e é o vento, é o vento. Eu não sei, não. Tá na sucesso, tá na boa. O que é, o que é? O que é, o que é? Responda se você souber. O que é, o que é? Que assobia sem lábios, corre sem pés, bate nas suas costas e mesmo assim você ainda não pode vê-lo. Tá na

0: Tá na sucesso, tá na boa. Bora, Val. Bom dia, Val. Acorda. Tá na sucesso, tá na boa. Tá na sucesso.
1: Bom dia, bom dia.
0: Tá na boa.
1: Sumiu sem Zalu, que nem a Tanfô, né? Ó, a resposta de hoje, a enquete já tá respondida, viu? É o vento.
0: É o vento. Será que é o vento? Não sei se é o vento. Eu não sei se é o vento. Eu não sei se é o vento. Será o que queres? Eu mesmo não sei o que queres. Agora eu vou saber no final do programa. Bora botar água pro gado, goi. Bora cuidar, goi. Goi vai, goi, goi. Você vai ajeitar a ventoinha do carro, goi. Vai cuidar, goi. Pra não bater o motor, goi. Jurubeba. Alô, Jurubeba. Bom dia, Jurubeba. Bom dia, Tiani. Tiani, dá uns conselhos pra goi aí. Dá uns conselhos pra goi, que goi não tá querendo ajeitar o carro, não. E se não, vai bater o motor do carro, goi. Goi, vamos botar água pro gado, goi. Tá na hora. Tá na hora, goi, de botar água pro gado. Bota água logo cedo. Jurubeba. Alô, Missim. Bom dia, Missim. Ô, Deone. Bom dia.
2: Bom dia, Cardoso. Passando aí pra mandar um bom dia. Meu pai, minha mãe, aí no Serra do Ramalho, meus irmãos, minhas irmãs aí, é lá o Deus do Rio Terra Seca, pra todos os ouvintes aí da Sucesso, é, meu amigo é o Rodo Mecânico, tá lá na Gravida 1, lá no colado no pé do rádio, ouvindo o programa, e pra todos os ouvintes aí de Serra do Ramalho, e dá sucesso, tá na Sucesso, tá na boa, manda áudio que eu não sei ligar luz, lembra de mim pra eu lembrar de você. Um abraço, tudo de bom pra todos os ouvintes aí.
0: Valeu, meu povão, bom dia. Cleidinha e Catúcia e Antônio.
3: Bom dia, Cardoso, Deus abençoe seu dia, como é que você está? Devagar, dona Regina, o pessoal tá de barro, meu irmão.
0: É, Catúcia, dona Regina já tá querendo arranjar um marido. Não é? Rapaz! Eita, meu Deus do céu, rapaz, mas Regina anda que anda com tudo. Você tá pensando que ela tá brincando em serviço? Ela não tá brincando em serviço, não. Ela é que diz que tá inteira toda. Segundo ela, está inteira toda, eu não sei não. Ela está enxuta, chutinha. Ela está dizendo que está. Rufião não pode ver falar que mulher que está querendo casar. Rufião não pode ver falar que uma mulher quer casar. Ele já vai chegando de mansinho. E Rufião é o maior namorador do Brasil. E não pode nem ele nem pode escutar a mulher falar que quer casar, que ele já tá chegando pra cá. É. O Rufião, eu não sei não. Não posso dizer nada não, porque Rufião anda que anda mesmo. Graça fala que quer casar, ele fica lá quietinho. Regina falou que quer casar, Rufião já tá aqui se manifestando. Rufião, você vai devagar, Rufião.
4: Bom dia, Cardoso. Uma ótima quinta-feira pra você e pra todos. Bora, cuide. Manda áudio quando você lê. Tá na sucesso, tá na boa. Mandar um alô aí pra Zé do Mel, Timar. Louro, bora, Louro, meu patrão. Cadê você? Tá sumido. Bora, cuide.
0: Já mandou um recado pra você aqui, o Louro, hoje.
4: Candiba na 23, Mazinho. Val lá na Água Fria. Lia Couto, Belinha, Vanilza na 14. Erivelto. Adenor do Velho Morilo, Nildo, compadre Tonho da Água, Tonho da Gata. E pra todos que estiver ouvindo a sucesso, um abraço, meu brother. Uma ótima quinta-feira abençoada pra nós. Ei, Cardoso, quem é que tá querendo casar aí, moço? Moço, eu tô na pista pra negócio. Tô solteirinho da Silva, viu?
0: Ah, tô falando, rapaz.
4: Tô na pista pra negócio. Quem é que quer casar? Fala comigo.
0: Rapaz, tem duas mulheres aqui querendo casar, rapaz. Rufião não pode ver falar numa mulher que quer casar, que Rufião já se apresenta. Rufião já se apresenta.
4: Ei, Cardoso, quem é que tá querendo casar aí, moço? Moço, eu tô na pista pra negócio, tô solteirinho da Silva, viu?
0: Rapaz.
4: Tô na pista pra negócio, quem é que quer casar? Fala comigo.
0: Duas mulheres querendo casar aqui. Regina quer casar e Graça também quer casar. Regina quer casar e Graça também quer casar. Graça quer casar e Regina quer casar. Rapaz, essas mulheres estão querendo casar mesmo, rapaz.
4: Esquece meu... Rapaz, tira meu do...
5: Regina quer casar, Neto
4: Brasil. Ô, Cardoso. Bom dia, Cardoso.
0: Bom dia, Graça.
4: Bom dia, Cardoso. Regina quer casar.
0: Quer?
4: Mas será que Regina, eu também tô querendo, você tá dizendo que eu tô querendo casar. Será que Regina ainda tira um mil no tostão? Porque eu vou te dizer, desses pezinhos, dessas meninas, dessa turminha aí. Dessa turminha nova aí. Você... Cardoso, você me vê minha voz assim, você não sabe com quem você tá bolindo. Você tá falando de mim e de Regina. É. Será que Regina tira o mirrés no tostão
0: com
4: essa gata aqui?
0: Será que
4: essa
0: tira?
4: Essa gata aqui, Regina. Essa gata, Cardoso, eu vou te contar a verdade a você.
0: É.
4: O cara tem que ser bom.
0: E é?
4: Ô, Cardoso, o cara tem que ser bom, porque essa mulher aqui, né? Essa mulher não é fraca, não.
0: Viu, é mãe? Mesmo, viu? Rapaz?
4: Você fica batendo comparando com Regina.
0: Não.
4: Você já me viu assim de cara a cara com você?
0: Não vi, não.
4: Você já viu as fotos que eu já tirei dançando?
0: Rapaz.
4: Pra você saber que mulher é essa?
0: Rapaz.
4: É, você tá comparando errado. Porque aqui é mulher que dá. Aqui é mulher que pisa pequeno.
0: Pisa firme.
4: Aqui é mulher que pisa pequeno, Cardoso.
0: Rapaz.
4: Você tá igual Graça assim, tudo mais. Eu tô escutando você falar.
0: Você
4: dizer assim, que você tá igual Graça do Mato querendo casar. Você sabe que Regina tira um mirrés no tostão igualzinho.
0: Será que ela tira?
4: Pra encarar tem que ser macho, viu, velho?
0: É mesmo?
4: Tem que ser macho. Você tá encarando Regina comigo, você tá errado.
0: Rapaz.
4: Você tá errado. Menino. Você nunca viu cobra piar, meu amor.
0: Rapaz.
4: Nunca viu cobra piar.
0: Meu Deus.
4: Que essa mulher que você vai ver. Muito obrigado e um bom dia. Fica com Deus.
0: Bom
4: eu
0: dia.
4: Tava quieto aqui caçando você pra me dar. Eu tava querendo dar uma risada. De você dizendo lá que. A Regina querendo casar. Você tá igual a Graça Cícero do Mato. Moço, eu sou eu de Curicó. Você não sabe que mulher pequena é essa.
0: É mesmo?
4: Cabra. Pra mim, cara, ele precisa ser cabra. Tá bom?
0: É mesmo?
4: Eu não me troco pra essa menininha aí de...
0: Essa
4: menininha nova aí não, viu, cara?
0: Essa menina nova não.
4: Não me troco. Sou trabalhadora.
0: Você?
4: Pé quente.
0: Ave Maria.
4: Obrigado. Nossa amiga Cardoso.
0: Abraço, cara.
4: Você tá bolindo comigo, Cardoso.
0: Rapaz, eu vou te... Rufião, você abra dos olhos, Rufião. Você viu o que é que Graça falou aqui, Rufião? Você não se mete a besta não, Rufião. Não se mete a besta não, Rufião. Você viu aí como é que é. Graça diz que é só no miudinho. É só no miudinho que sabe dançar, que sabe que ela não é brincadeira não. E você fica casando, rapaz. Eu tô falando pra você que você cuidado, Rufião. Você presta atenção, Rufião. Você viu que Edilson Dias, quando ele foi ver, rapaz, ele andou aí conversando com Graça, mas quando ele percebeu que o negócio não era bem do jeito dele, ele disse, rapaz, eu vou pular fora enquanto é cedo. Edilson Dias pulou fora enquanto foi cedo. Foi, ele pulou fora, ele falou, rapaz, o negócio aí é pesado. Aí ela disse, ele não sabe, ele perdeu, ele não sabe a mega sena que ele perdeu, ele não sabe a mega sena que ele perdeu.
4: Ê, Cardoso, a mulher aí parece que é perigosa, hein? A mulher aí falou bonito, viu?
0: Você viu, Bião? Você viu?
4: Aí é perigosa, né? Aí é perigosa. Aí falou firme.
0: Você viu, viu?
4: Mas eu gosto desse jeito aí. É desse jeito aí que eu gosto.
0: É mesmo, viu?
4: Tem que ser quente. Gelado só cerveja.
0: Aê, viu? Muito bem, viu? Tô falando que Rufião se apresenta. Rufião se apresenta. Já se apresentou o Rufião. Ô, Jorjão. Bom dia, Jorjão.
6: Bom dia, Cardoso. Ei, Cardoso, essa mulher que tá querendo casar aí, qualquer coisa você manda pra casa de Jorjão da Globo. Aqui é a casa de apoio, entendeu? Pode mandar pra cá.
0: Jorjão, rapaz. Jorjão da Globo, rapaz. Rapaz, Jorjão, você viu aí que é. Você viu as propostas aí de Graça. Graça não é brincadeira, não, Jorjão. Deixa eu chamar aqui. Pedão! Fala, Pedão!
7: E aí, Cardoso, meu amigo, como é que você tá? Passando pra mandar um abraço pra Ed, Francisca, Bruno, Paulinho da Reciclagem, Perlita, pra todos os ouvintes da rádio. Ei, Cardoso, respondendo tua pergunta aí, hein? Eu acho que é o vento, viu? Eu acho que é o vento.
0: Será que é o vento?
7: Me diga aí se é o vento. Valeu, meu amigão, tenha um bom dia.
0: Bom dia, vou ver se é o vento. Eu no final vou ver se é o vento. A pergunta é a seguinte, cadê a pergunta? Traz aí a pergunta. Tá aí? O que é o que é? Cadê? O que é o que é? Que assobia sem lábios, corre sem pés, bate nas suas costas e mesmo assim você ainda não consegue vê-lo. Tá na sucesso, tá na boa. Tá na sucesso, tá na boa. É, meu Brasil. Ah, categoria. Ô, Dinho da Caçamba. Bora, Dinho da Caçamba. É, categoria. Eita, meu Deus do céu, rapaz. Deixa eu chamar a Suzane. Oi, Suzane. Bom dia, flamenguista.
8: Manda um alô aí pros meus.
0: Peraí, negócio de mandar alô não. O que é que você quer? Você já vai chegando assim, de vez.
8: Bom dia, Cardoso.
0: Bom dia.
8: Você achou que eu tinha sumido, né? Mas não sumi não, eu já tô aqui de volta.
0: Tá de volta?
8: E também, você viu que os jogos voltou. Hoje tem Flamengo, viu?
0: Tem.
8: Contra o Santos.
0: Vixe.
8: O jogo eu acho que vai estar meio pegado, eu acho.
0: Eu acho que vai estar meio pegado.

0: de Brasília, Dona Solange, Célia, Lindaura, Eliane, Lia Couto, Márcio do Rio, Wagner da 18, Cebolinha e pra todo mundo da rádio.
1: Um abraço, Zé. É, vai ser um jogo, eu acho que vai ser um jogo meio amarrado, mas não vai ser um jogo fácil pro Flamengo não, viu? Não vai ser um jogo fácil pro Flamengo não, viu, Suzane? Não vai ser fácil não. Eu acho que o nome do Flamengo hoje é tchau. O nome do Flamengo hoje é tchau. Pelo que eu tô vendo aí, o nome do Flamengo hoje vai ser tchau. Olha, são 7h29. O que agora foi? Rapaz, o negócio hoje aqui esquentou, rapaz. Esquentou a moringa aqui. O trem pegou, rapaz. Eu nunca vi um trem desse, não, rapaz. O que que aconteceu aí, rapaz? Foi o que mesmo? Foi o que mesmo que aconteceu, rapaz? Deixa eu olhar o que é que tem aqui pra nós ver. O que é que tá aí? Ah, rapaz. Já são 7h29. Daqui a pouquinho eu volto, vamos chamar o Broco aí, tio, que tá aí, cadê? Tem o que pra nós aí? Tem Broco aí? Tem um Broco. Vamos lá. São 7h30 agora. Bom dia, bom dia.
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1: Eu falo de novo, 7h30, bom dia.
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0: Bom dia, eu tô por cá, e você? Onde é que você tá? E aí, como é que tá você? Tudo bem? Tudo jóia contigo? Joaquim do Rolo, um abraço. Nazaré Língua de Fogo. Nazaré Língua de Fogo. Bom dia, Nazaré Língua de Fogo. Você tá bem, Nazaré? Você tá bem, Nazaré Língua de Fogo? Você tá de boa? Tá de boa?
1: Bom dia, Bocadura. Bom dia, como é que você está?
0: Bom dia. Vindo
1: pra cá.
0: Tudo jóia?
1: Depois eu vou falar pra você porque é que você tem a boca dura, viu?
0: Ah.
1: Agora eu vou mandar alô pra meus amigos e depois eu te falo, tá bom? Pois é, meu primeiro abraço
0: você,
1: vai pra minha amiga Solange.
0: Solange?
1: Aí na Grovila 9.
0: Sim.
1: Pro filho dela, mas a cunhada dela, pra todo o povo dela aí que tiver lá pra onde ela tava lá, que não sei o nome do lugar, tá bom?
0: Ah.
1: E mandar também um abração pra minha filhinha daí do dentista aí, viu? Que elas são amorzinhas de pessoa, que Deus abençoa elas, viu?
0: É mesmo?
1: É uma outra pessoa.
0: É mesmo?
1: Mandar um abraço pro Cebolinha, pro Claudio, pro Rato, uma mulher dele.
0: Ah.
1: E pra todos aí que estiver na escuta, por menino do Mercado Real, mandar um abração pra todos aí que estiver trabalhando aí no Mercado Real, tá bom?
0: Ah.
1: E mando pra Anja, pro Tom, pro Eduardão, pro Pedão, aí na Grovila 9 também, tá bom? Pois é, quero mandar um abração também pra Maria de Fátima, na Grovila 4.
0: Maria de Fátima.
1: Pra Fermina, com a família. Pro Rogério Bota Branca, mandar um abração pra ele, que ele não manda pra mim, mas eu mando pra ele.
0: Ele manda?
1: Ele tá com a boca dele dura. Você vê ele falando aí, mas ele não manda um alô pra mim.
0: Manda,
1: tá
0: ele
1: bom?
0: Manda, ele manda, eu já vi mandando.
1: Pois
0: aqui.
1: É. E quero mandar um abraço também pra Lia Coco, pra Cleza de Taquari.
0: Sim, sim.
1: Pra Lia da 12, tá bom?
0: Sim.
1: Pra Regina. Também na Grovilha 11. E para todos os amigos e todas as amigas que estiver na escuta, mandar um abraço aqui para 5.
0: Para
1: a Língua de Brasa, Mato Rufino. Para Lita, Mato Rubem Rocha. Para Lúcia de Macaxeira. Viu?
0: Ah.
1: Para Ana. Para Seu Corvo. Para Fatinha, Mato João. Para Noca. Para Lídia. E para todos daqui que estiver na escuta. Para Peba, Marradani. Tá bom? E pra todos que estiverem na escuta, tá? E eu quero a música, viu? Passa uma música aí pra mim.

0: entendendo? Agora eu quero a música. Você não vai estar com a música falando que não tem, porque tem.
1: Tem não.
0: Que eu pedi a Lori, ela passou até quer dizer que nela tem, você não tem. Deixa expulso, boca dura,
1: não
0: porque
1: tem.
0: Eu quero a música, tá bom? É, e eu vou te dizer, que exibimento é que tu tá agora? Eu quero saber que exibimento é que tu tá agora. Porque eu te chamo, boca dura, que ela acabou, tu faz que nem me conhece. Você faz da mão, não sei o que, todo exibido nesse carro. Rapaz, é com medo de eu quebrar tua boca. Eu não vou quebrar tua boca uma hora que eu te encontrar, não. Porque quando eu mandar você parar, você tem que parar. É porque você não para, fica caminhando, lê.
1: Como é que eu vou parar? Vou parar.
0: Você não tem medo de mulher? Rapaz, você se liga, rapaz. Seja homem, rapaz. Tá bom, tá certo. Então tá bom, então. Fique com Deus e um bom trabalho. Se você falar coisa comigo aí, eu respondo, viu?
1: Você, rapaz, eu não sei o que é que eu faço com você, não. Como é que você quer que eu vou parar carro no meio da rua, rapaz? Você quer que eu vou parar carro no meio da rua, rapaz? Vou parar carro no meio da rua de que forma, rapaz? Você para com isso, rapaz. Para com isso. Mandar um abraço aqui pra Lulu Sena. Alô, Lulu Sena, Jefferson Rosendo, Liz, Gabig e Henrique. José Henrique. Lulu Sena, Jefferson Rosendo, Liz, Gabi, José Henrique. Alô, alô, meu povo. Alô, alô, minha gente. Bom dia. Bom dia, Dona Solange. Bom dia, Dona Solange. É Sol que tá ligada.
2: E Cardoso, bom dia. Bom dia, família Sucesso. Ei, Cardoso, Nazaré ontem. Nossa, uma alegria, né? Presença dela aqui. Que Deus abençoe cada um de nós, abençoe nossa Serra do Ramalho, um abraço a todos. Oi Val, bom dia seu Ita, Lia Couto, Nazaré, bom dia, Suzane, Suelen, Célia na 18, Tia Maria, que Deus abençoe cada um de vocês. Um abraço, Cardoso. É, Cardoso, a resposta da pergunta de hoje é o vento, eu acho.
1: Será que é o vento?
2: Deus abençoe.
1: Abraço, Dona Solange. Abraço, Dona Solange. Bom dia. Bom dia, meu povão. Deixa eu falar. Doutora Vilma, rapaz, até que enfim, doutora Vilma apareceu. Oi, doutora Vilma. Bom dia, doutora Vilma. Doutora Vilma tinha sumido, rapaz. Eu pensei, será que a doutora Vilma tá viajando? Será que a doutora Vilma tá viajando? Ô, doutora Vilma, você sumiu demais, rapaz. Você desapareceu. Nunca mais eu vi a doutora Vilma, rapaz. Ainda bem que ela tá por cá. Ela também tá por cá. Bom dia, doutora Vilma.
3: Bom dia, Cardoso. E aí, como é que você está? Espero que esteja bem.
1: Tudo jóia.
3: Bom dia, Rádio Sucesso. Bom dia, ouvintes. Eita, Cardoso, ontem recebemos uma visita, língua de fogo. Fui lá no consultório de Serra do Ramalho. O Val tava lá, ela foi lá. Ela fez até um vídeo e mandou.
1: Foi mesmo?
3: Mas eu não tava no consultório de Serra. Tava, ontem eu trabalhei em Bom Jesus da Lapa.
1: Rapaz.
3: Aí ela me viu. Abraço aí pra Língua de Fogo, a doutora Vilma aqui falando, pra Val, pra todos vocês aí. Grande abraço, Cardoso. Feliz quinta-feira pra todos nós.
1: Feliz quinta-feira, doutora Vilma. Feliz quinta-feira, doutora Vilma. Um abraço, tudo de bom. E um abraço também pra Nazaré. Nazaré, Língua de Fogo, ela tá ouvindo a Sucesso. Ela foi lá ontem no consultório da doutora Vilma, com a doutora Mônica e a Elzinha. Ela foi lá, né, rapaz? Ela foi lá ontem. Foi lá visitar a doutora Vilma e a doutora Mônica.
0: Ô, oh, meu filho, me desculpa, porque eu esqueci de mandar um abração pra minha gatinha, pra Val. Não posso esquecer de minha Valzinha, não posso. É um amor de pessoa, que Deus abençoe a minha filha.
1: Nazaré, a música que você pediu aqui, viu? Não tem não. A música que você pediu não tem não. Não tem não. Não tem não. Não tem. Alô, alô, Brasil. Bom dia, Galega. Bom dia, Galega. Bom dia.
4: Bom dia, bom dia, bom dia, Cardoso. Aqui é sua amiga Ana Galega, Cardoso. Bom dia, bora tomar café com beijo, bora. Um beijozinho com queijo dentro, cafezinho gostoso. Bora, e aí, nego velho, como você tá? Tá bem?
1: Tudo
4: Deus
1: jóia.
4: Permita que você esteja bem, feliz da vida. Porque eu tô
1: um abraço,
4: bem, graças
1: um
4: a Deus.
1: Bom dia.
4: Eu passo uma música aí, se você tiver tempo, de Rick Rene, para todos meus amigos Serra do Ramalho aqui, viu?
1: Um abraço, bom dia.
4: Beleza?
1: Beleza.
4: Um abraço, fique com Deus.
1: Fique com Deus também, minha querida, um abraço. Tá na sucesso, tá na boa. Tá na sucesso, tá na boa. Eita, meu povão, eita, meu povão. Pois é, Neto, Neto de Brasília. Alô, Neto de Brasília.
5: Manda áudio, que eu não sei ler. Manda áudio. Tô por cá, meu coligado Cardoso. De onde é que tu tá? Dá um abraço aí pra toda a equipe aí, dá sucesso. Pra você, meu coligado Cardoso. Pra Suzana aí, a flamenguista. Pra Catiúça, Creuzinha do Taquari, Língua de Fogo. Bebeto, Alfredo Homem Sem Medo, Galego da Ambulância, Márcio do Rio, Cebolinha, Chico Brega. Pra toda essa galera caceteira, meu coligado Cardoso. Também lá, moço índio da bicicleta. Pra todo mundo aí. E tô por cá. E com nós é assim, a madeira deita e o couro come. Manda áudio que eu não sei ler.
1: Abraço, Neto. Netão de Brasília.
5: Manda áudio que eu não sei ler. Manda áudio. Que foi, meu coligado Cardoso? Que língua de fogo tá assim, moço? Direto ela fica pegando no teu pé, meu coligado. Quando não é você, é o Rogério bota da bota branca, que não manda áudio. Ou quando você pergunta se ela viu fulana, ela fala que não é amigada com fulana. Moço, língua de fogo tá demais, né, meu coligado Cardoso? Mas ela é gente fina, gente boa. Quando for aí na Bahia, que eu estiver na nossas agrovilhas, vou pagar uma gelada pra ela.
1: Aí, tá certo, tá certo. Alô, alô, Brasil. Alô, Brasil.

0: na Sucesso Tá na Boa. Alô, Carly, é a Carlúcia. Oi, Carly, a Carlúcia que tá ligada com a gente.
1: Bom dia, Cardoso, e aí, tudo bem? Ei, Cardoso, ontem eu conheci a Nazaré lá no consultório da doutora Vilma.
0: Foi?
1: Conheci Val, foi bom demais, viu? Ah. É uma figura de pessoas.
0: É?
1: Ganhei até farinha, ganhei tapioca.
0: Foi mesmo, rapaz? Foi mesmo?
1: Um beijão para todos.
0: Abraço, Carlúcia.
1: Tá na Sucesso, está na boa.
0: É, a Carly Xavier. Rapaz, tudo, esse povo foi tudo lá pro consultório da doutora Vilma, mas a doutora Mônica, né? Lá no Taiozinha. Rapaz, olha, todo mundo foi pra lá, velho. Doutora Vilma não tava aí ontem, a doutora Vilma falou aqui que tava lá em Bom Jesus da Lapa. Doutora Vilma não tava ontem no consultório, quem tava era a doutora Mônica. Tava doutora Mônica ontem. E a Elzinha também tava lá. E vocês foram tudo lá. Vocês marcaram encontro lá no consultório? Carly, Carlúcia, Val, Dona Solange, Nazaré, todo mundo lá, mas vocês foram tudo lá pro consultório da doutora. Eles estão lá fazendo lá um ponto de encontro de vocês, é? Eles estão fazendo um ponto de encontro de vocês lá, tava todo mundo por lá. Eu nunca vi um negócio desse, não, rapaz. Eu nunca vi um negócio desse. Esse povo descer tudo pra lá, rapaz. Tá na Sucesso, tá na boa. Tá na Sucesso, tá na boa. Alô, meu Brasil. Alô, meu Brasil. São 7:51. O que é, responda se você souber. O que é, que assobia sem lábios, corre sem pés, bate nas suas costas e ainda assim você não pode vê-lo. Me responda se você souber. 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
1: Oi, Cardoso, bom dia, tudo bem? Cardoso, aqui é a Gabi. A sua charada aí é o vento, tá bom?
0: É, Gabi. Gabi? Gabizinha? É o vento, Gabi? Deixa eu olhar se é o vento. Já vamos dar resposta? Vamos, né? Vamos dar resposta agora. Olha o que é o que é. Que assobia sem lábios, corre sem pés, bate nas suas costas e ainda assim você não pode vê-lo. Respondeu certo.

0: e ainda assim você não pode vê-lo. Todo mundo acertou hoje. Então, quem respondeu o vento, acertou. Acertou quem respondeu o vento. Tá na sucesso? Tá na boa? Tá na sucesso? Tá na boa? Oi, Brasil!
1: Bom dia, Cardoso. Tudo bem, Cardoso? Como é que tá, Cardoso? Ei, Cardoso, essa pergunta aí, que chovia sem ter lábios, bate nas suas costas e corre sem ter pé, é o vento.
0: É o vento, Matheus.
1: Eu acho que é o vento.
0: Você também tá acertou. Bom? É o vento, Matheus.
1: Bom dia. Faça uma música dia. Boa aí pra gente.
0: Bom dia. Bom dia, Matildes. Bom dia, Matildes. Tudo de bom, Matildes. Tá na sucesso, tá na boa.
1: Bom dia, Cardoso. Bom dia. Bom dia, Cardoso, que Marlene.
0: Marilene.
1: O vento, Cardoso, o vento.
0: O vento, Marilene, o vento. Daqui a pouquinho tem Lorena. Daqui a pouquinho tem Lorena. Daqui a pouquinho tem Lorena aqui na sucesso. Daqui a pouquinho tem Lorena aqui na sua sucesso. De Serra do Ramalho. Alô, alô, meu Brasil. Muito, muito bom dia. Obrigado a você pelo seu carinho que tá. Você tá aí ouvindo o som da rádio mais gostosa do interior. Acabou o nosso tempo, acabou o nosso programa, né? Tá vindo Lorena. Lorena Ramos, daqui a pouquinho ela chega para fazer o Bom Dia Sucesso com você. Um abraço pra Dona Branca e meu amigo Nau, meu amigo Japa e minha amiga Diarla. Um abraço a vocês. E é como eu digo sempre, segure firme na mão de Deus e meta o pé na estrada. Porque quem anda com Deus não pode ter medo de nada. E esse meu Deus, que eu acredito piamente, é Ele que me guia, que me orienta, que me ilumina, que me segura, que me sustenta e que me trouxe até aqui, Ele nunca, nunca, nunca, nunca vai me deixar cair. Um abraço, Brasil. Fiquem todos com Deus, que eu tô indo com Ele. Amanhã com Ele eu estarei de volta às 5 da manhã. Beijo, gente, e até amanhã, se Deus quiser.
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1: Oiê, bom dia, 8h16 na Sucesso.

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5: Sucesso, 8h20, bom dia. 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São 8h21 no sucesso.
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0: Bahia. Manhã maravilhosa, hoje é quinta-feira, dia de TBT. Ô, quintona, hein, minha gente? 8 de outubro de 2026. Vamos começar essa quinta, que seja uma quinta leve, abençoada, cheinha de boas notícias. Para você que tá aí no campo, em casa, no trabalho, no comércio, pegando a estrada, Deus cuide dos nossos caminhos, renove as nossas forças, né, mais um dia. E nos lembre, cada novo dia é uma oportunidade que ele nos dá para o quê? Para recomeçar. Então vamos juntos? Eu sou a Lorena Ramos, estou por aqui com você pela Sucesso FM. Bom dia, minha Serra do Ramalho, bom dia, minha Bahia, meu Brasil, meu mundo. 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
0: Gente, se tem um versículo forte na Bíblia, e eu vejo muita gente usando, e bacana, né? Que dá ali uma força, um refrigério, revigora a gente. Josué 1:9 diz assim: não fui eu que lhe ordenei? Seja forte e corajoso, não se apavore nem desanime, pois o Senhor, o seu Deus, estará com você por onde você andar. Fortíssimo. E Josué, ele estava diante ali de um grande desafio, né? Moisés havia partido, uma nova missão estava diante dele e provavelmente havia o quê? Havia medo, havia insegurança no coração. Mas Deus, ele não disse a Josué: fique em paz, não vai ter dificuldade nenhuma, vai ser tudo tranquilo. Não. Ele disse assim: eu estarei com você. E é isso que a gente precisa guardar para o dia de hoje. Coragem não é não sentir medo. Eu queria tanto ser corajosa, queria tanto ter coragem. Coragem não é a ausência de medo, não, gente. Coragem é você continuar mesmo com medo. O medo tá ali, é existente, mas você continua. Coragem é você confiar que Deus está com você, né? Talvez você esteja hoje, nessa manhã de quinta-feira, diante de uma decisão. Você precisa tomar uma decisão, algo que vai mudar radicalmente a sua vida. Uma situação que parece grande demais. Olha, não se apavore, não desanime, Deus proverá, Deus é contigo. Faça a sua parte, dê o próximo passo e confie no Senhor. Se Deus te chamou para atravessar, meu bem, ele vai estar com você durante todo o trajeto, durante todo o caminho. Portanto, como diz em Josué 1:9, seja forte, seja corajoso, corajosa. Deus não te abandonou, Deus determinou para você, foi vitória, tá? Ele lhe ordenou: seja forte e corajoso. Não se apavore nem desanime, pois o Senhor, o seu Deus, estará com você por onde você andar. E esse é o nosso recado para você de hoje, né? Para você aí ser forte e ser corajoso. 8h27 na Sucesso. Bom dia pra você. Tá no ar o Bom Dia Sucesso dessa quinta. Já liberado o nosso 3620-1680 pra você participar, deixar seu recadinho, sua mensagem de texto ou de voz, deixar esse programa mais gostoso, mais bonito, mais iluminado com a sua participação.

0: noite perfeita, minha gente. Quem gostou, põe a mão lá pra
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1: Muito bem, são 8:36 aqui na Rádio Sucesso, chegando para vocês previsões astrológicas para essa terça-feira. Terça o que, Lorena? Quinta, menina? Voou, foi? Para essa quinta-feira, minha gente. Vamos lá, então. 8 de outubro de 2026. Vamos ver o que os astros reservam para o seu signo. E a gente sempre começa a previsão trazendo os três primeiros blocos, né? Nos três primeiros blocos, temos aí o signo de Áries, Touro. Temos também o signo de Gêmeos. Muito bem, previsão. Previsões astrológicas aqui pela Sucesso. Enquanto eu falo com você, o site carrega para trazer as informações aqui. Prontinho, chegou. Você que nasceu de 21 de março a 20 de abril, ótima manhã, muito bom dia. Para hoje, você tem pique e foco para realizar suas tarefas, organizando o trabalho de forma eficiente. É importante cuidar da sua saúde com momentos de descanso. No amor, o relacionamento fica estável, com possibilidade de uma paquera com um colega. Números da sorte para hoje. 03, 17 e 42. A cor para hoje, para você de Áries, é a cor laranja. Bom dia para você do signo de Touro. Olha só, quinta-feira favorece o trabalho com destaque clientes e colegas. As redes sociais facilitam as conexões e as amizades, incluindo pessoas mais jovens. No amor, seu charme fica em alta, atraindo novas paqueras, e o romantismo fortalece o relacionamento a dois. Números da sorte para hoje, números 21. Número 10 e também o número 60. A cor para hoje é a cor verde. Para você que é do signo de Gêmeos, uma excelente manhã. Hoje o foco fica na família e na rotina doméstica, com oportunidade de resolver questões em casa. No trabalho, o sucesso aumenta graças à sua praticidade. No amor, memórias de um antigo relacionamento podem surgir, e um programa caseiro com quem ama é uma boa opção para aproveitar o dia. Números da sorte: 05, 18 e 33. A cor para hoje é a cor azul clara. Daqui a pouquinho tem previsão para Câncer, Leão, tem também previsão para quem é do signo de Virgem. Na Sucesso 8:38.

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1: 8h40 aqui na Sucesso, muito bom dia, chegando mais previsões para você que é do signo de Câncer, muito bom dia. Nesta quinta, comunicação favorece as tarefas online, deslocamentos rápidos, contatos com clientes e vendas. O astral é bom para encontros e movimentação nas redes, além de renovar as energias para novos hobbies. No amor, a atenção ao redor pode levar uma paixão à primeira vista. Números da sorte para hoje, confira: 37, 42 e também o número 50. A cor para hoje é a cor lilás. Você que é do signo de Leão, uma excelente manhã de quinta-feira. Seu foco financeiro incentiva a explorar novas formas de economizar e organizar seus gastos. No trabalho, seu senso prático favorece a busca por oportunidades ou melhorias profissionais. Na vida amorosa, o excesso de apego pode surgir, mas não deve ser um grande problema, tá? Números da sorte para hoje: número 11, 16 e 38. A cor do dia é a cor vermelha. Bom dia para você do signo de Virgem. Virginianos e virginianas, nascidos de 23 de agosto a 22 de setembro. Foque no seu bem-estar, definindo as suas metas, resolvendo assuntos pendentes. No trabalho, utilize seus pontos mais fortes para enfrentar desafios e assumir lideranças. No amor, seu charme e confiança podem conquistar seu crush. Em um relacionamento, fortaleça os laços com o parceiro. Números da sorte para hoje, hein? 23, 27. E o número 52. A cor para hoje é a cor verde cana. Na Sucesso 8h40.

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2: 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Fábio Júnior, o que é que há? 8h54.

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1: 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Bom dia, gente. Faltam 2 minutos para as 9 da manhã.
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1: Sucesso FM, muito bom dia. Chegando direto da redação, a edição das 9 da manhã. Quinta-feira, 8 de outubro de 2006. Olha, foragido da Justiça de Goiás, é localizado e preso durante a fiscalização de medida protetiva em Serra do Ramalho. O NEB prorroga as inscrições do vestibular de 2027 até a próxima segunda-feira. E a Bahia é o segundo estado do país com mais casos de trabalho análogo à escravidão. Confira agora no Direto da Redação.
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1: Um homem procurado pela Justiça do Goiás foi localizado e preso ontem aqui em Serra do Ramalho. A ação ocorreu durante uma fiscalização de medida protetiva na agrovila de número 3. Equipes da Ronda Maria da Penha, com apoio da Ronda Rural da 38ª CEPIM, identificaram este homem.

0: 27. O prazo terminaria ontem e agora os candidatos ganharam mais alguns dias. São 4.327 vagas para cursos de graduação presencial, distribuídas em 25 campus da Uneb. A taxa de inscrição custa R$ 95. O pagamento do boleto poderá ser feito até terça-feira, dia 13. A Bahia aparece como o segundo estado brasileiro com mais casos de trabalho análogo à escravidão. O levantamento destaca a situação no estado e chama a atenção para a ocorrência desse tipo de exploração. O trabalho análogo à escravidão envolve condições graves de violação de direitos trabalhistas e da dignidade humana. O tema volta ao centro das atenções com os dados divulgados nesta semana. Direto da redação de volta a qualquer momento, aconteceu, tá na sucesso. 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
3: 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Bom dia! 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
1: 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Bom dia! Tá na sucesso, tá na boa! Tá chegando mais previsão astral para você. Confira junto comigo. Agora a gente destaca as previsões para quem é de Libra e Escorpião, também para quem é de Sagitário. Nascidos de 23 de setembro a 22 de outubro, signo de Libra, Librianos e Librianas. Vamos ver o que os astros reservam para o seu signo hoje. Olha só, o desejo de ficar sozinho aumenta, favorecendo descanso, reflexão e reavaliação de atitudes. No trabalho, seu sexto sentido ajuda a identificar boas oportunidades. No amor, há tentação de aventuras proibidas, enquanto relações a dois querem mais paciência e também mais confiança. Números da sorte para hoje: 04, 16 e 32. A cor para hoje é a cor azul petróleo. Para você do signo de Escorpião, muito bom dia, escorpianos e escorpianas. Hoje há boas perspectivas para amizades, com oportunidade de renovar contatos e pedir ajuda. No trabalho, o dia favorece a abertura para novidades, expansão de projetos e colaboração com colegas. No amor, o relacionamento a dois fica harmonioso e alegre. Números da sorte: 11, 18 e 23. A cor para hoje é a cor azul marinho. Para você do signo de Sagitário, muito bom dia, sagitarianos e sagitarianas, nascidos de 22 de novembro a 21 de dezembro. Seu esforço profissional pode ser reconhecido e incentivando a avaliação de novas metas e projetos. É importante manter o foco no trabalho para avançar rapidamente. No amor, há potencial de se envolver com alguém popular ou mais velho. O romance deve ser mais tranquilo. Números da sorte para hoje: 25, 43 e também 60. A cor para hoje é a cor prata. Daqui a pouquinho tem previsão para Capricórnio, Aquário e também tem previsão para quem é de Peixes.

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1: Sucesso! Bom dia, minha gente! 9:29.
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0: 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Bom dia, olha ele aí, Ferrugem. Tá na sucesso, tá na boa. Faltam 15 minutinhos para as 10 da manhã. Eu vou dar uma voltinha, tá na hora do giro. Quem que eu vou chamar pra dar uma voltinha comigo? Isaac Santos, tá no centro da cidade. Isaac, bom dia.
1: Bom dia.
2: Lorena Ramos, bom dia. 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
0: Olha aí,
2: 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Volta aí nos estúdios da Sucesso FM com você, Lorena Ramos.
0: Isaac Santos, no giro, giro de ofertas da Sucesso FM, 9h49, um abraço pro Isaac, a Kidslane, toda a turma lá na Kidslane Fashion para deixar o seu filho ou sua filha na moda com a Kidslane. São 9h49 na Sucesso.
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0: Tony's Blue e Gel na Sucesso 9h49.

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1: 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Bom dia! 9h53, tá na sucesso, tá na boa! Chegando o último bloco das previsões astrológicas. Bom dia pra você de Capricórnio. Sua curiosidade e energia positiva estimulam aprendizado, viagens e encontros com alguém especial. No trabalho, seu bom humor contagiante favorece a colaboração em equipe. No amor, a paquera e o romance fiquem em alta e a postura descontraída pode superar qualquer distância. Números da sorte para hoje: 22, 47 e também 50. A cor para hoje é a cor amarela. Bom dia para você do signo de Aquário. Aquarianos e aquarianas, ótima manhã de quinta-feira. Você que nasceu de 21 de janeiro a 19 de fevereiro, uma ótima manhã. Vamos ver o que os astros reservam para o seu signo hoje, tá, Aquário? Olha só, no bem-estar é um bom momento para fazer mudanças e explorar temas místicos, fortalecendo a sua fé. No trabalho, aproveite a energia do dia para concluir tarefas e resolver pendências, com foco nos detalhes. No amor, seu charme envolvente facilita a conquista e intensifica momentos íntimos. Números da sorte para hoje: 19, também número 33 e ainda número 58. A cor para hoje é a cor lilás. Último signo do zodíaco, a gente fala para quem é de peixes, piscianos e piscianas. Hoje os relacionamentos ficam favorecidos, promovendo harmonia em casa e com pessoas queridas. É momento de reforçar os laços e deixar o isolamento de lado. No trabalho, sua capacidade de formar alianças podem facilitar projetos. No amor, um relacionamento recente pode evoluir para compromisso sério. Eita, números da sorte: 20, 35 e também 54. A cor do dia para você é a cor branca. 9h54, 9h54.
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1: 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Chegando flashback pra você com José Augusto. Deixa eu mandar um beijão pra Fabi, do Mundo das Redes. A Fabi tá na sintonia, pegando a estrada aí, curtindo o som da nossa sucesso. Fabi, beijo pra você, pro James, a Letícia, a Luísa, toda a família do Mundo das Redes. 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
1: Sucesso, bom dia, 10 horas em ponto, tá na Sucesso, tá na boa.
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0: vocês. Hoje é quinta-feira, 8 de outubro de 2026. A Mega Sena sorteia hoje um prêmio acumulado em 100 milhões de reais. Isso mesmo, 100 milhões de reais. E falta um mês para o primeiro dia de provas do Enem 2026. E a Anvisa libera a fabricação de produtos de limpeza da Unilever. Confira agora no Direto da Redação.
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0: A Mega Sena sorteia nesta quinta-feira um prêmio estimado em 100 milhões de reais. O concurso 3.068 acontece a partir das 9 da noite, no Espaço da Sorte em São Paulo. As apostas podem ser feitas até as 8 da noite, nas lotéricas credenciadas ou pela internet. A aposta simples com 6 dezenas custa R$ 6,00. No último concurso, ninguém acertou as 6 dezenas. E falta um mês para o primeiro dia das provas do Enem 2026. Nessa reta final, os candidatos e professores mudam o foco dos estudos. A prioridade passa para a revisão e a consolidação dos conteúdos já estudados. A orientação também inclui simulados e resolução de questões de provas anteriores. O exame exige ainda atenção especial à redação. E a Anvisa liberou a fabricação de todos os produtos de limpeza na unidade da Unilever em Vinhedo, São Paulo. A decisão ocorreu após a nova inspeção sanitária realizada em 29 de setembro e 1º de outubro. A fiscalização confirmou a correção das irregularidades identificadas em agosto. Na época, a Anvisa havia suspendido de forma preventiva a produção de produtos saneantes na unidade. Direto da redação, de volta a qualquer momento. 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
1: Essa próxima música que a gente vai fazer é pra aqueles rapazes sem vergonhas, amigos do Rodolfo ou parecidos com o Rodolfo, que querem dar um tempo no namoro pra sair festando sozinho, sem as namoradas, pra tomar cerveja sozinho, sem as namoradas, e esquecem delas em casa e depois voltam com aquela cara de cachorro que caiu da mudança, voltam com aquela cara de arrependido pedindo desculpas. E aí a gente pega e fala assim pra eles:

0: Cecília e Rodolfo, a fila andou.
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0: Sucesso 10:30.
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2: Sucesso 10h36, gente. 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
2: Na Sucesso 10h36, muito bom dia! 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
2: Sucesso, bom dia, são 10 da manhã, 38 minutos. 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São 10h38 na Rádio Sucesso, muito bom dia. 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

0: papo com vocês. Oiê!
1: Bom dia, Lorena.
0: Bom dia, meu bem.
1: Guilmar, eu quero ouvir a música do Amado Batista. Lábios de mel ofereço para minha mãe Isaura, meu pai Antônio, para meu esposo Val, minha irmã Creuza e família, Antônio da Água, Cissa, Iraci, Leni, Finha, Maura, Alice, Edileuza, comadre Zezé, comadre Cida, Neide, Lil, Joana, Dona Marlene, Valdelício, esposo dela, Nazaré, Lia, Regina, Dasdô, Beta, Erasma, minha prima. Eu ofereço para você. Fique com Deus. Tchau.
0: Amém, minha linda. Deus te abençoe. Um beijo grande. Tchau, tchau. Oiê.
2: Bom dia, Narena.
0: Bom dia, meu bem.
2: Eu quero você cantar os parabéns para mim. Eu
0: agora.
2: Ano. Hoje estou completando.
0: Quantos 62 anos?
2: 62 anos.
0: Ô, oh, maravilha.
2: Candeia tá na arena.
0: Tá nada.
2: Com saúde tá bom, né?
0: Cada dia que passa parece que tu tá ficando é mais nova. Aqui é a Maria Elza, gente. A mãe do Tol, lá da Garotinho Sena. Quem conhece sabe. É uma figuraça. Maravilhosa. Cada dia que passa parece que tá ficando é mais nova. Tem uma energia de dar inveja às novinhas. Vamos falar sério, lá na aula de Zumba. Gente do céu, o que essa mulher...

0: é 61? Deixa eu ver aqui o que ela falou. Foi 61? Tô com a mente, ó, prejudicada.
1: Pra mim.
0: Quantos
1: hoje
0: anos?
1: Completando ano. Hoje estou completando 62 anos.
0: 62, tá vendo? 62. E o corpinho de 15 e o joelho de mola. Sim. Quem vai lá na aula de zumba sabe. Não é brinquedo, não.

0: É hoje, hoje com certeza vai ter festa aí na Garotinho Sena, né? Abraço especial, minha gente. 10h55 na Sucesso FM. Oi, Zezé.
1: Bom dia, bom dia.
0: Bom dia, lindeza.

0: Oh, maravilha!
1: Bom dia, minha querida.
0: Bom
1: Como
0: dia,
1: é que você tá?
0: Zezé.
1: Tudo bem?
0: Tô ótima.
1: Que Deus
0: melhor agora.
1: Dia. Que seja um dia abençoado por Deus para todos nós. Lorena, gostaria de ouvir uma música de Paulo Ricardo, Tudo por Nada. Hoje é só para me curtir, tá? Bom dia, fica todos com Deus.
0: Um beijo pra você, Zezé, Deus abençoe sempre a sua vida. Beijo pra Clésia, todos na Agrovila de número 3, acompanhando o nosso programa. 10h57. Essa música eu quero dedicar pra Zezé na 3 e quero dedicar também pra minha amiga, a Marinalva, lá na Agrovila de número 10. Ela

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1: Sucesso 11:01. Bom dia.
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Bom dia, 11 horas, 1 minuto, direto da redação, edição das 11. Confira agora. Bancos começam a devolver dinheiro de apostadores de bets a partir desta sexta-feira. Banco Central cria indicador para acompanhar reajustes salariais. Tenente Coronel da PM é preso por suspeita de envolvimento com milícia armada no oeste da Bahia. Confira agora no direto da redação.

0: os valores que ainda estão nas contas dos apostadores. Ao todo, 1 bilhão e 325 milhões de reais aguardam devolução para cerca de 26 milhões e meio de pessoas. Os bancos farão os pagamentos entre esta sexta-feira, dia 9, e a próxima quarta-feira, dia 14. Os valores serão transferidos para as contas usadas pelos apostadores nos depósitos. E o Banco Central vai divulgar todos os meses novos indicadores sobre reajustes salariais negociados em convenções coletivas. A ferramenta vai mostrar aumentos acima, abaixo ou em linha com a inflação. Os dados também vão separar reajustes nominais e ganhos reais, que indicam um aumento efetivo do poder de compra. O Banco Central afirma que ganhos reais aparecem com mais frequência em períodos de baixa taxa de desemprego. E o tenente-coronel da Polícia Militar foi preso preventivamente nesta quarta-feira durante a terceira fase da Operação Terra Justa, aqui no oeste da Bahia. Luiz Augusto Normanha de Carvalho é investigado por suspeita de envolvimento com a milícia armada. Segundo o Ministério Público da Bahia, o oficial teria recebido cerca de R$ 286 mil de um homem apontado como líder do grupo. A investigação ainda será analisada pela Justiça. Direto da redação, de volta a qualquer momento. 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Tá na Sucesso, tá na boa, 11.3.
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0: Oba! Bom dia!
1: Bom dia!
0: Vem cá participar com a gente, 3620-1680. Deixar seu recadinho, mensagem de texto e voz. Hoje a Catiúça deixou pra gente só mensagem de texto. Ela diz

bênção neste novo ano que chega. E peço também um abraço especial para Dona Maria, Dona Maria da 18. Diz para ela que eu sinto muito. Ontem que eu não citei o nome dela, não foi por falta de carinho, não.

0: que entregam seus sentimentos aos outros. Isso é um desgaste, um desfecho triste. Mas eu escolho guardar, guardar esse sentimento que é tão limpo, tão nobre, tão bem cuidado. Mesmo que hoje não possa ser recebido como merece, um dia será. Porque essa pessoa é dona desse coração, dona de tudo. Apenas ainda não sabe lidar com algo tão precioso. E eu sou uma mulher com deficiência, mas também sou guerreira, vou pra luta sem medo, porque fala em mim, porque o que fala em mim é o meu coração. Essa é a Catiúça, a música a gente já sabe, né? A música da Catiúça, sempre. A música Pedras, do Zezé de Camargo e Luciano, eu vou tocar pra você daqui a pouquinho, viu, Catiúça? Um beijo bem grandão, um bom dia todo especial. E a gente já tá aqui, ó, nos preparativos para o grande dia, que é amanhã, seus 42 anos. Desde já recebe aí o carinho de toda a equipe da Rádio Sucesso FM. Você é um ouvinte querido e muito estimado aqui por todos nós aqui da Sucesso, viu, minha linda? Bom dia todo especial. Você falou na Dona Maria, ela tá por aqui. Bom dia, Dona Maria.
1: Ótima quinta-feira, cheia de paz, saúde, felicidade.
0: Amém, minha linda.

0: Jenny, uma daquelas bem boas. Fresco pra todas minhas amigas que gostam da música. Tô aqui levando a vida velha, Lorena, como Deus quer.
1: Eita! Ô, oh, dona Maria, Deus abençoe a senhora sempre, viu? Enche a senhora de muita saúde, alegria nesse coraçãozinho. Um beijo bem grandão, com muito amor e carinho, ó. Recebe aí meu beijo, viu, dona Maria na 18. Bom dia, minha amiga Lori. Feliz quinta-feira. Quinta-feira abençoada para nós todos. Meu amigo Ale Borges. Bom dia, Ale. Tudo de melhor. Lori, eu sou Aldo. Moro em Orizona, Goiás. Tô ligado na Sucesso. Quero ouvir a música de Pablo Imprevisível. Mando para todos de Serra do Ramalho. Obrigado, Aldo, pelo carinho, pela sintonia. Um bom dia especial para você. Lori, bom dia, Aline. Aline tá lá em São Paulo, capital. Aline acompanha a gente pelo aplicativo.
2: Olá, bom dia, meu
1: bom dia, princesa.
2: Como é que você tá? Passando para desejar uma quinta-feira abençoada a todos, que Deus possa abençoar.
1: Amém, Aline.
2: Faz todo mal, né, Lori? A gente tem que almejar isso.
1: É verdade.
2: E quero que você mande um alô para minha família lá na Novilha 3, minha avózinha, dona Cleonice, que eu estou morrendo de saudades, meus filhos, Matheus e Juliana, Lori. A saudade dói, viu, Lori? Aqui na cidade
1: gente.
2: Grande, a gente só dá valor às coisas quando a gente sai do nosso lugar, que
1: é
2: realmente
1: fica
2: difícil. Mas assim mesmo, né? Quando Deus tem um propósito,
1: Deus proverá.
2: Tem que cumprir. E ele só dá o que você merece.
1: Uhum.
2: Então fique com Deus, Lori. Deus te abençoe. Forte abraço, saudades. Eu fico vendo aqui as suas coisinhas, suas postagens no Instagram. Esses bolos são deliciosos, deve ser gostoso, hein? Não vejo a hora de comer.
1: Ah, pois gente. Venha. Venha que tem bolo pra

pele, a carne chega, salta do osso e dói. É doloroso, a dor é física mesmo. Não é só o pensamento que fica voltado, não, a dor mesmo. A gente sente uma dor física. É doído, é doloroso.

que é conosco, né? Onde a gente estiver, foi a palavra do início do programa de hoje. Você lembra, né? Você lembra da palavra de hoje? Qual foi a palavra de hoje? Josué 1:9. Você lembra? Então seja forte, seja corajoso, né? Vamos para Isaías 41:10. Deus é contigo, te fortalece, te ajuda. Não tenha medo, não. Continue. Um propósito bem maior aí, pode ter certeza. E obrigada, ó que coisa maravilhosa que a gente tem a rádio, a gente tem um aplicativo, tem o nosso app, vai lá no Play Store, você que ainda não tem o aplicativo da Rádio Sucesso, baixa o aplicativo da rádio e aí você tá lá longe, tá em São Paulo, tá longe dos filhos, tá longe da vozinha que tá lá na Agrovila 3, mas tá aqui ó, tá perto, a tecnologia nos deixou bem pertinho. Tá em São Paulo, mas tá curtindo a Sucesso FM. Ó que maravilha, através do aplicativo. Aí fica, se sente, né? Fica ambientada, se sente em casa.

0: pesada, né? Tá longe, mas ao mesmo tempo tá perto. Isso é gostoso demais. Já é um conforto. Não é isso? Já é um confortozinho, um consolozinho pro seu coração. Deus te abençoe e guarde, viu, meu amor? 11h23 na Sucesso, Joselita.
1: Loreta, bom dia. Passa um
0: bom dia. Bom dia, bem.
1: Seus cabelos voando pelo ar.
0: Daqui a pouquinho, tá bom? Eu tenho agora lábios de mel que é pedido da minha.

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1: Sucesso 11:31, gente.
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1: São 11:32. Muito bom dia. 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São 11:34 agora.
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2: 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Na Sucesso, 11 horas mais 40 minutos, muito bom dia, atenção, atenção, hora de cuidar da sua visão. 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
2: 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Atitude 67.

0: Deus. Muito obrigado.
1: Alô, essa, só pra contrariar. Essa marcou gerações. Quem sabe solta a voz, canta com a gente assim, ó.

0: 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Faltam só 5 minutos para o meio-dia, para a gente finalizar o programa de hoje. Regina, lá em São Paulo, acompanhando o programa. Bom dia, Regina!
1: Linda, minha...
0: Você tá boa, meu amor?
1: Minha Deus, é.
0: Eita!
1: Eu ligo pra tu, Lorena. Eu ligo pra tu, Lorena, eu te adoro, Lorena. Você é uma guerreira, Lorena. Você é tudo aí nessa rádio. Tudo que você passa, Lorena. Você é uma... Você é nota 10, Lorena.
0: Ô, minha linda.
1: Lorena. Eu te conheci, Lorena.
0: Venha mesmo.
1: Eu era na Lapa, eu era em conhecer tu, Lorena. Aí, Zé do Ramalho, te conhecer, meus parentes, eu te conhecer, Lorena.
0: Pode vir.
1: Aí, todo mundo aí, tua equipe, Lorena. Hoje é quinta-feira, Lorena, dia bom, Deus te proteja, Lorena, tu lugar tu andar, Lorena. Tu e tua família, Lorena. Isso. Eu vou mandar uma alô, vou mandar alô pras meninas, Lorena.
0: Fica à vontade, meu bem.
1: Que tá aí, que é minha... Minha sobrinha Lorena, eu amo de coração, viu? Como é todas, de coração, todas. E pra Selma, Selminha aí, de Paulo, ela, eu amo ela, viu? Já tá no meu coração, ela e a família dela toda. E a filha de queijo, Corró, essa linda.
0: Quem mais, meu amor?
1: E pra Neuzinha, né? Ela não tem rádio, não sei se tem rádio. E pra Marli.
2: O que é?
1: E pra Zélia aí e pra Jair.
0: Valeu, minha linda.
1: E pra
0: linda.
1: Todos os parentes aí, Lorena, é muito parente, Lorena. Ô, Lorena, eu pedi uma oração, mas eu tenho pra ouvir, Lorena, só amanhã.
0: Tá bom, meu bem.
1: Vou te pedir uma música de menina aí. É...
0: Amado Batista?
1: E sim, Lorena, é...
0: Esqueceu. Esqueceu.
1: Eu adoro Amado Batista. Passa de Amado Batista mesmo.
0: Pode deixar, minha linda. Um beijo. Soninha, tudo bom bem? Bom dia, minha linda.
3: Lorena,
0: bom dia, bom dia. Tô ótima. E você?
3: E tudo na paz, Lorena.
0: Graças a Deus.
3: Muito saudade de você.
0: Saudade também, minha
3: Eita,
0: princesa linda.
3: Gostoso foi naquele
0: foi?
3: Dia.
0: Foi? Ai, que delícia.
3: Lorena.
0: Deus é bom demais.
3: E Lorena, gostaria que você mandasse uma música aí de Guilherme Silva pra vocês todos da rádio, todos amigos, amiga, todos que estiver na escuta. Um abraço, Lorena. Tudo
0: outro
3: de bom.
0: Meu amor.
3: Que Deus lhe abençoe.
0: Amém, abençoe nós todos.
3: Por Deus, pra você e pra
0: Amém,
3: nós todos.
0: Amém, minha princesa.
3: Dá um abraço aí em Cassandra por
0: Dou,
3: mim.
0: Sim, pode deixar.
3: Gostei muito de Cassandra
0: Ela
3: também.
0: É uma bênção.
3: Tudo de bom, um bom trabalho. Tchau, gata. Tá na
0: Tchau,
3: sucesso,
0: meu amor.
3: Tá na boa.
0: Deus te
3: um
0: abençoe.
3: Um abraço bem forte.
0: Outro.
3: Um cheiro.
0: Cheiro, cheiro, cheiro.
3: Tchau, amiga.
0: Valeu, meu amor.
3: Deus,
0: tudo de bom, viu? Beijo pra você.
3: Tá na sucesso, tá na boa.
0: Eita.
4: Bom dia,
0: dia Deus Elite.
4: É
0: tudo
4: Deus
0: bem?
4: Deus Elite da Grovilha 22. Tudo em paz por aqui.
0: Graças a Deus, aqui
4: esteja.
0: Na paz do Senhor.
4: Faça uma música aí de Rick Ren, Nossa Senhora Aparecida, viu? Que eu tô aqui escutando desde cedo. Que Deus abençoe.
0: Amém, e abençoe nós todos.
4: Todo mundo da 22. E a meu esposo lá da roça, e a vocês aí, viu? Tô escutando.
0: Viu, minha linda?
4: Música. E eu tô com saudade do sorteio do café. Nunca mais você fez.
0: Logo, logo a gente faz de novo, tá bom, meu amor? Um beijo pra você. Gente, finalizando é o som do Djavan, amor puro. Tá vindo aí José Mareda e o Jornal da Sucesso. Um beijo pra Nena na Agrovila de número 8. Sempre, sempre, sempre ligada no programa, ó. Um beijo carinhoso pra vocês. A gente volta a se falar amanhã às 8. Encontro tá marcado e eu espero por você. Até mais!

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0: Muito boa tarde a você, família Serra Malhense, a você que está nos ouvindo aí, você que está chegando em Serra do Ramalho, para você que está saindo, mas está no seu carro, que está nos ouvindo, né? Que está aí levando a gente, que está nos dando carona, para você que está na sua casa, na hora do almoço, que sentou, que está aí esperando ouvir as notícias de Serra do Ramalho, da região, do Brasil e do mundo. Então, uma boa tarde para você, uma boa tarde a todos vocês e que seja bem-vindo aqui ao Jornal da Sucesso FM, né? Então, que seja bem-vindo você que está aí em casa ou no trabalho, está na estrada também, fazendo compras, aonde quer que você esteja ouvindo através do rádio, ali no rádio do carro, no rádio de casa, no celular, nos aplicativos. Uma boa tarde, seja bem-vindo à Sucesso FM, né? Porque aqui há notícias dos locais do mundo, informações com responsabilidade, compromisso de levar até você, né, o que realmente importa. O Jornal da Sucesso, a informação para o seu dia, começa bem informado. E começa agora as informações da Sucesso.
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0: Enem 2026, falta um mês para o primeiro dia de provas e os estudantes já entram na

0: reta final da preparação. Leishmaniose. Agentes de endemia explicam inquérito etimológico e reforçam o cuidado para prevenir a doença em Serra do Ramalho. E o caso de leishmaniose humana em Serra do Ramalho acende alerta e a coordenadora da Vigilância Epidemiológica explica as ações buscadas e buscando o apoio do Estado. São essas e muito mais notícias agora no Jornal da Sucesso.
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0: E se inicia o nosso Jornal da Sucesso FM, né? Ontem nós trouxemos aqui uma notícia, né, muito importante aqui para a Serra do Ramalho, onde um pai, ele nos procurou procurou aqui a produção da Rádio Sucesso FM e a gente trouxe um depoimento desse pai. Daqui a pouco, para você que não teve a oportunidade de ver esse depoimento, a gente vai trazer, né, para você também esse depoimento. Nós buscamos também informações com a coordenadora de coordenadora de epidemiologia aqui de Serra do Ramalho. Nós buscamos também com os agentes. Mas antes disso, nós vamos aqui para a notícia que o Enem em 2026, né, ele falta apenas um mês para o primeiro dia de provas aqui do Enem 2026. Um mês do primeiro dia de provas do Exame Nacional do Ensino Médio, o Enem, os candidatos e professores do ensino médio e cursinhos preparatórios adotam as estratégias que migram do estudo intensivo de conteúdos inéditos para a consolidação do que já foi estudado. Rafael de Araújo Caldas, de 17 anos, tem optado pela revisão dos conteúdos estudado no terceiro ano da escola pública do Gama, na cidade, lá no Distrito Federal. Distante a 35 quilômetros do centro de Brasília, ele fará o Enem pela primeira vez e quer conquistar a vaga em um curso superior na área de computação. Com apoio dos pais, ele concilia o turno regular da escola com aulas online de um cursinho preparatório para o exame até a noite, mas diz que respeita os limites físicos e o cansaço. E, abre aspas, ele falou aqui que eu dou o foco em ver como funcionam as provas, vendo os padrões e questões que vai ser mais importante durante o estudo e agora nessa reta final. O foco da jovem também está na prova de redação e conheço alguns repertórios do cursinhos que disponibiliza uma lista mais precisa e vê o que usar e o que não usar e o que se encaixa no tema da prova. A redação do Enem exige uma produção de texto dissertativa argumentativa de até 30 linhas em modalidade escrita formal da língua portuguesa. A prática, o participante deve estar preparado para escrever em defesa de seu ponto de vista, respeitando o tema proposto, que pode ser na ordem social, científica, cultural ou política. Para ajudar a participação do Ministério da Educação, o MEC disponibiliza as participantes da cartilha específica que explica como é a prova da redação e os critérios de correção, né? A escola e as parcerias. Diego Andrade é professor de língua portuguesa e espanhola e da e da escola de onde Rafaela estuda, o Centro de Ensino Médio 1 do Gama, apelidado CG, o Colégio do Gama. Então tá aí, o Enem tá chegando, tá próximo. Você, o estudante Serra do Ramalho aqui, região, que vai fazer o Enem. Eu sei que uma parte muito importante, já passei pelo Enem ali várias vezes, já fiz várias vezes, né? E o muito importante pro Enem é a redação. Muitas vezes você chega lá cego, né? Pra saber, cego, como eu falo da seguinte forma, você não sabe qual tema vem, qual tema vai ser. Tem muitos temas sendo discutidos na internet, porém, o que a gente vem analisando, o que eu posso colocar pra você, a análise aí, uma dica, você fique ligado, né? Eu não sei, gente, o Enem aí só sabe no dia, tá? Mas de acordo com o que você vem avaliando, a redação desse ano, importante pra você estudante, ela pode vir aí relacionada a lixo eletrônico, tá? Fica atento, pode ser que ela venha aí com um tema relacionado ao lixo eletrônico, que é algo muito discutido, né? O destino aí deste lixo eletrônico, algo relacionado a isso, ou também ela pode vir relacionado à invisibilidade, né, das pessoas de rua. É um tema muito importante, um tema atual, né? Então fique ligado nessa aí. E pode ser essa questão aí do também dessas tecnologias, da influência da tecnologia na escola, relacionada a celular, essa questão. Mas um tema bem forte aí para você, que dá para você fazer aí, é você buscar ficar atento, né, basicamente aí atento a um tema como esse, tá bom? Ficar atento aí, que pode ser, dica, tá, gente? É uma dica, pode ser que o Enem desse ano, ele fale sobre lixo eletrônico ou sobre a invisibilidade das pessoas em situação de rua. Então, e pode vir algo sobre acessibilidade também, mas eu acredito que já não vai tocar muito nessa questão da acessibilidade, não. Mas é uma boa dica para você que estuda o Enem, você que vai fazer o Enem esse ano. Então fique ligado, já dá uma buscada nesses temas. Quando você for fazer a prova, já tem aquelas citaçõezinhas ali, já dá uma olhadinha na Constituição para você poder citar o dado correto, para você poder citar a lei correta. Busca alguns dados na internet para você poder citar a fonte do dado. Você não vai citar somente lá assim, ó. Quando você coloca dados, um exemplo, os dados, ele indicam que isso. Mas quais os dados? Dados da onde? Você tem que citar a fonte do dado, porque se você não citar a fonte, que é o que a gente faz aqui no jornalismo. Nós temos a fonte, claro que nós não revelamos a fonte, mas a gente busca ali das fontes seguras, né? Então você, quando citar lá, você vai ter que citar a fonte, de acordo com tal, digamos ali, de acordo com tal site, com tal instituto, citou isso. Então, prepara para essas pegadinhas, porque senão a sua redação pode cair a nota aí quando você faz citações sem ter aí uma base, tá bom? Então vamos mudar de assunto agora, que é um assunto muito sério. Quando a gente fala sobre saúde em Serra do Ramalho, ontem foi procurada aqui a nossa produção, um pai, né, veio, procurou para relatar uma situação que aconteceu, né, que está acontecendo na família dele. Ele veio relatar, né, ele teve todo o apoio aí da Secretaria de Saúde, ele teve todo o apoio aí do poder público, não só municipal, mas também estadual, com os atendimentos no hospital, né, nos hospitais onde ele passou, que é a leishmaniose. Leishmaniose em humanos em Serra do Ramalho. É um caso positivo que nós temos em nosso município. Há um tempo atrás, a Sucesso já trouxe essa questão que em Serra do Ramalho a leishmaniose poderia ser um problema de saúde aqui em Serra do Ramalho. Esse pai, ele nos procurou para orientar, né? Ele não estava fazendo denúncia, ele queria nos orientar a população de Serra do Ramalho, orientar os pais, os avós, os irmãos, orientar as pessoas que gostam de animais sobre o perigo enfrentado aqui no município de Serra do Ramalho. A gente foi buscar da Secretaria de Assistência Social, da Secretaria de Saúde, né? Secretaria de Saúde, e aí a Carol Caetano, que é coordenadora da Vigilância Epidemiológica, falou conosco, gravou, a gente vai trazer daqui a pouco a Carol, mas também nós falamos com os agentes de endemia, e a gente também tem uma pessoa da ONG que falou sobre esses animais, né? Um dos dados aqui, particularmente, que nós fomos buscar, que é importante para a nossa região, é que em 2024, a micro-região oeste da Bahia, ela registrou 16 casos novos, né, confirmados de leishmaniose visceral, contra 18 de 2023. No mesmo ano, a Bahia registrou mais 69 casos, uma redução de 21,6% em relação a 2023. Né? E também registrou mais 11 casos regional, né, na cidade de Botirama, mais 4 casos em Santa Maria da Vitória, como a coordenadora de vigilância epidemiológica citou, que teve regiões aqui perto que teve até óbito. Né? Então teve esses casos, mais um caso em Barreira, né, na Bahia. E outros dados que chama também a atenção, que 2022 até 2024 o Ministério da Saúde ele classificou Serra do Ramalho como baixo risco, porém nós temos o caso agora de leishmaniose, leishmaniose visceral, é classificado oficialmente como recente, disponível também de ser considerado uma análise do local. Então vai ser considerado uma análise. Uma criança que tem o diagnóstico de leishmaniose não é apenas uma notícia, é um alerta. É um alerta para a saúde, para a população do município. É um momento que a sociedade deve se perguntar se estamos olhando para esses problemas com atenção, se eles, com atenção que eles merecem. Não estamos falando de uma doença distante, de uma realidade que pertence apenas a outras regiões do Brasil. Os números oficiais mostram que a leishmaniose visceral continua circulando pela Bahia e também pelo oeste do estado. Segundo os dados aí da Secretaria de Saúde da Bahia, em 2024 foi confirmado aí 69 novos casos. O oeste baiano foram 16, só na nossa região, no oeste. É verdade que houve assim, essa redução, né, no ano anterior, mas a redução significa não significa o desaparecimento, não. Quando falamos de leishmaniose visceral, esse detalhe importa, tá bom? Ele importa. Existem vários componentes que não podem ser ignorados. O ambiente, a transmissão envolve mosquito palha, o ciclo urbano. O cão tem um papel importante no reservatório, como o Carol deixou bem claro. O animal é uma vítima, é um reservatório da leishmaniose in fato. Por isso, combater a doença não significa simplesmente esperar aparecer o paciente. Então, a gente não precisa esperar aparecer mais outro paciente. A gente tem que investigar, a gente tem que acompanhar os animais, a gente tem que realizar os inquéritos quando são indicados, identificar o vetor. É muito trabalho que temos que fazer. A gente tem que cuidar do ambiente, tem que reduzir as matérias orgânicas acumuladas, fortalecer, tudo isso ela fala com a gente. A gente tem que fortalecer a vigilância. Nós temos que principalmente informar, deixar as pessoas informadas do que está acontecendo. Isso que tem um caso humano aqui de ser tratado, é com muita seriedade que nós temos que tratar. Muita seriedade mesmo. Também com muita seriedade e responsabilidade. Não é hora de espalhar medo, eu não estou aqui espalhando medo, não, tá? A gente está deixando um alerta para que você que tem animais em casa, você observar o seu animal, você observar o seu cão, o seu gato, principalmente o seu cachorro que está ali, você observar os sintomas, você observar se ele não tem nenhum sintomas que os agentes vão descrever, Carol vai descrever aqui também os sintomas. A gente vai trazer agora a matéria da Carol para que você entenda, né? Você possa entender o que está acontecendo em Serra do Ramalho, o que a vigilância epidemiológica está fazendo em relacionado a esse caso. A gente precisa, né, entender isso. Eu vou trazer eu vou trazer o depoimento do pai. Depois do depoimento do pai, a gente vai trazer aqui o depoimento da Carol, né, que é da vigilância, para que ela possa mostrar para a gente, ela possa trazer pra gente o quão importante é isso. Vou trazer novamente o depoimento do pai, para que você, pai, você, mãe que está em casa, você que tem o seu animal, observar o seu animal, ele, lembrando, o seu animal, ele não é culpado, ele é vítima desse mosquito. Vamos ouvir esse pai que deu esse depoimento pra gente ontem, e aí a gente traz também a Carol, depois a gente vai trazer os agentes. Vamos ouvir.
2: Olá, ouvintes da Sucesso FM, estou aqui com o Renan, ele que é um pai, né, que vai deixar aqui vai passar a história dele, o que está acontecendo aqui em Serra do Ramalho, aconteceu com a família dele, vai explicar para nós sobre uma doença, né, que a gente vem tocando o assunto na rádio o tempo todo, a gente já vem falando várias vezes, a gente já conversou com a diretora de epidemiologia, coordenadora, e vamos falar aqui com ele também, ele quer explicar a situação que está acontecendo. Bom dia, Renan.
3: Bom dia, tudo bem? Olá, ouvintes, eu quero passar um recado a todos vocês, uma situação que a gente infelizmente está vivendo sobre a leishmaniose, né? Uma doença que por muitas vezes passa despercebida, mas é uma doença muito séria. A gente tá com a luta com minha filha desde novembro. A gente já vai completar um ano com essa luta. Ela teve o primeiro sintoma em novembro, foi tratado em fevereiro, né? Terminou o tratamento em fevereiro. E quando agora em setembro foi detectado que a doença estava voltando. Há uma possibilidade de uma reinfecção ou uma volta da doença, que é mais difícil, né? Mais fácil, como a gente aqui tem muitos cachorros doentes, a possibilidade dela ser reinfectada está sendo maior, né? Assim diz os médicos lá em Feira de Santana, onde ela está internada. E aí, o maior obstáculo, eu estava falando da reinfecção pela quantidade de animais infectados pela leishmaniose. E agora, para minha família, o maior obstáculo é ela ser reinfectada novamente, no caso pela terceira vez, que os médicos lá em Feira, né, os especialistas falaram que no caso dela ser reinfectada novamente, há uma possibilidade muito grande dela ter que fazer hemodiálise, né? Porque a medicação ela é muito forte e pode acontecer de prejudicar os rins. E ela perdeu os rins e ter que fazer hemodiálise, não por conta da doença, mas sim por conta da medicação, que é muito forte. Tanto que a medicação ela toma em 6 horas, 100 ml, corre em 6 horas de tempo, né?
0: Certo. Renan, como você falou, essa reinfecção. Aqui em Serra do Ramalho a gente tem dados com o pessoal que não pertence à gestão, não pertence à saúde, né? De que tem muitos, que de 10 cachorros aqui em Serra do Ramalho, 10 animais, tem aí 8 infectados. Essa reinfecção, no caso, novamente, por mosquito que você está falando, que pode ser próximo dali da sua casa, o animal está doente?
3: Sim, sim. Essa reinfecção, eles dizem que é por conta de animais ainda doentes que tem na região, né? Quanto eu e minha esposa ainda pensou de se mudar para outro bairro, mas não há possibilidade, porque no outro bairro vai ter também. Então, assim, a gente pode pensar em mudar e procurar uma cidade vizinha que esteja um índice baixo para a gente se mudar. Mas no município, nas agroviras tem caso, aqui em Serra do Ramalho, na Agrovila 9, tem caso. Em Sítio do Mato, teve um caso de uma mulher adulta. Então, assim, eu peço a vocês que cuidem dos animais de vocês. Cuide também das suas crianças, passa repelente, que eles são os mais vulneráveis, né? Passa repelente. Se puder, borrifa alguma coisa dentro do seu ambiente familiar para estar matando um mosquito, né? E tomar bastante cuidado. E assim, eu penso, essa questão de animal de rua, a pessoa dá comida, dá água, tudo bem, mas eu acredito que o cachorro que é bem cuidado na rua, ele não volta para sua casa, ele fica na rua. Então, assim, só aumenta os animais de rua, né? Então eu penso que ao invés de eu comprar um saco de ração para me dar um cachorro de rua, eu acho melhor a gente, o município, né, nós moradores, tiver essa boa ação. Eu acho melhor a castração, pagar uma castração de um animal por mês, por ano, por mês, em 6 meses, dependendo das condições de cada um. Tá fazendo a castração, até mesmo você, dono de cachorro, que gosta do animal, se puder castrar, castre o animal para que seu cachorro não venha se reproduzir e você ter que estar caçando alguém para desse animal, já que você não tem ninguém para dar. Então, muitas das vezes, a população de animal de rua cresce por conta disso. Eu não cuido do meu animal tem os filhotes, eu vou dar para alguma pessoa, talvez aquela pessoa nem tenha esse cuidado, né? Então acho que melhor cada um cuidar do seu animal. Quem tiver com seu animal sadio, coloque uma coleira, né? Tem uma coleirinha que é repelente para ele não adoecer. E também tem a questão de, se o cachorro seu estiver doente e você não querer fazer eutanásia, né? Aí você vai ter que arcar com o tratamento do cachorro, que não fica um custo barato.
2: É que pode adoecer alguém em casa também, né? A gente, eu conversando com as ONGs aqui em Serra, né, e eles falaram isso, que às vezes muitas pessoas não querem fazer eutanásia no cachorro, mas também não querem dar o tratamento. E que você fazer o cálculo aí de 10, tem 8 que tem, e pode contaminar o outro animal. Então o certo é que as autoridades públicas daqui de Serra do Ramalho tomem essa providência, pelo menos para um canil, né?
3: Sim. Porque assim, tendo um canil, tem aquela pessoa responsável pela eutanásia do cachorro, pelos cuidados do cachorro, né? Porque assim, um cachorro de rua, a Secretaria de Saúde, né, não pode chegar lá e pegar aquele animal e fazer a eutanásia dele. Tem que ter alguém responsável por aquele animal. Então assim, na questão de ter um canil, o canil se torna responsável pelo cachorro de rua que foi recolhido, né? E aí fazendo todos os tratamentos direitinho, o cachorro que o dono não querer fazer a eutanásia, esse dono vai ter que usar, botar a coleira nesse cachorro, né? Que é em torno de R$100, que eu já fiz a pesquisa, em torno de R$100. E ainda tem os cuidados com as medicações. Não é a doença curável em cachorro, né? Em caninos, que a raposa também tem, né? Em caninas, qualquer canino pode ter a leishmaniose. Não é doença curável, é uma doença tratável. Você vai tratar o animal pro resto da vida e pode ser que ele venha, mesmo com tratamento, definhar, né, ter todas as características da leishmaniose. A única diferença do tratamento que você vai fazer é o cachorro não vai sentir dores, que possível poderia ter, e com a coleira repelente não vai conseguir, o mosquito não vai conseguir transmitir, né, via mosquito, por tá com essa coleira repelente.
2: É certo, Renan, muito obrigado. Eu sei que abriu aqui as portas da sua casa com sua família, né, para falar do que aconteceu com sua família, até para que outros pais fiquem atentos também e que possam entrar nessa luta junto contigo aí para tentar ver se reduz esse número de animais com leishmaniose Serra do Ramalho e que pelo menos tenha o tratamento, viu?
3: Sim. Eu peço vocês mais uma vez atenção no animal, né? Um dos indícios não quer dizer que o cachorro esteja doente. Unha grande, feridinhas na orelha, né? A pelagem do cachorro começa a cair. O cachorro também, você vai levantar a gengiva do cachorro, vai estar ali branco, pálido, né? Então eu peço vocês o cuidado com o cachorro. E assim, eu gosto de animal, mas tenha principalmente cuidado com suas crianças, porque só nós que está passando, nossa família, nossos amigos sabem que está passando, né, por conta de um animal que, por falta de cuidado do dono, né, minha filha está nessa situação.
0: Certo, aí foi o Renan. Por que que eu trouxe o Renan aqui hoje de novo? Para a gente poder entrar no assunto com a Carol e vocês poderem entender. Quem, por acaso, não escutou ontem o áudio do Renan, que possa entender, né, o quanto isso é grave. A gente vai para o intervalo, daqui a pouco a gente já volta com a Carol. Aí ela vai explicar toda a situação, o que elas fizeram nessa situação, qual foi o trabalho, qual foi o agir ali da Secretaria de Saúde através da vigilância epidemiológica. E aqui já tem mensagem do ouvinte. Boa tarde, José Mareda, não fala meu nome. Aqui em nossa rua tem um animal, um cachorro que está muito doente e o dono abandonou, soltou na rua e fica no portão da gente. Aqui na rua O, né, não sei nem que, na Grovilha 8, rua O na Grovilha 8. Tem muitas crianças que não podem mais ficar na rua, aqui na Grovilha 8. Pronto. Vamos pro intervalo, daqui a pouco a gente volta com Carol. Esse áudio do Renan foi pra gente entender a situação do que Carol vem passar mais à frente, que é uma situação que chama bastante atenção. Vamos pro intervalo, daqui a pouco a gente retorna.
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1: E são 12 horas e 41 minutos. A gente estava falando do assunto muito importante, que é a leishmaniose, né? A gente passou aqui mais uma vez, a gente reprisou aqui o áudio do Renan, do pai que está com essa criança, e a gente foi conversar com a coordenadora de vigilância epidemiológica, Carol Caetano, e ela falou conosco hoje, né? A produção, a gente foi buscar essa matéria, e ela explicou todo o procedimento que foi depois do diagnóstico e o que elas vêm fazendo, o que ainda precisa ser feito. Vamos ouvir a Carol?
7: Ouvintes da Sucesso FM, estou aqui com Carol, ela que é coordenadora do VIEP, da Vigilância Epidemiológica aqui de Serra do Ramalho, vai falar conosco sobre um assunto muito importante. Já debatemos ontem na Rádio Sucesso sobre a leishmaniose, né, que tem um caso aqui em Serra do Ramalho, e ela vai explicar aí todo o processo, né, que a vigilância já está fazendo em cima desse caso e também de casos de outros animais também. Bom dia, Carol.
8: Bom dia, Josemar, bom dia a todos os ouvintes da Rádio Sucesso.
7: Certo. É, Carol, ontem o pai relatou pra gente, né, que vocês já estavam fazendo todo o estudo, né, daquela área, já até bateram em algumas residências. Você pode explicar para nós como foi esse processo?
8: É, ótimo, certinho, Josemar. Como é que funciona, né? Quando a vigilância ela recebe um caso positivo, principalmente um caso positivo humano, né? A gente tem que fazer todo um inquérito de acordo com essa área. Então, assim, a partir do momento do acionamento da área, né? Nós fizemos o pontapé inicial, foi com o inquérito canino. O que é o inquérito canino, né? Nós delimitamos aquela área ali e fizemos a cobertura aproximadamente num raio de 200 metros, né? Em todos os quarteirões vizinhos. Então foram avaliados ali 4 quarteirões, né? E aproximadamente, se não me engano, 62 residências foram avaliadas nesse inquérito. É, todas as residências foram, os agentes eles solicitam, né, que o morador tenha as informações sobre os animais, né? A gente pergunta se tem animais, se tem cães, se tem gatos. Como o cachorro ele é de maior relevância pela questão do ciclo, né? A gente faz a avaliação. E aí os meninos fizeram esse levantamento e testagem rápida em todos os animais, independente se tivesse sintoma específico ou não, todos os animais dessa quadra foram avaliados.
7: Certo. Nessa avaliação teve algum animal que testou positivo?
8: Sim. Foram, se não me engano, 62 residências avaliadas, né? Em torno de 23 animais, né? Foram testados. E desses 23 animais, 4 sinalizaram expressão positiva. O teste rápido, ele não é diagnóstico. A gente não pode fazer orientações de eutanásia, de eliminação de um animal com base apenas no teste rápido. Isso é até crime, né? O que a gente fez? O animal sensibilizou a expressão positiva, o veterinário já fez todas as orientações e naquele momento mesmo ele retirou uma amostra de sangue desse animal. As amostras desses 4 animais foram condicionadas e já foram enviadas para Salvador. Estamos aguardando o resultado do sangue desses animais.
7: Qual é o próximo procedimento assim que retorna esse exame, se confirmar esse positivo, cara?
8: É importante ressaltar que o animal, ele é uma vítima, né? A gente fez um card aqui, quando a gente falou da questão da importância do animal no ciclo de transmissão, é porque ele é um dos principais reservatórios. O que não significa que um cachorro vai passar a doença só de estar ali presente, só do contato. A doença não é transmitida dessa forma. A doença é transmitida pelo mosquito palha, né? Então, assim, o animal ele é um importante reservatório, mas ele é uma vítima. Na verdade, ele é uma das maiores vítimas, né, na doença, porque assim, a leishmaniose humana, ela tem cura. A canina, né, a animal, ela não tem cura. Então, a partir do momento que o resultado sorológico desse animal vem positivo, a equipe desloca até a residência e aí o veterinário e os agentes de anemias vão passar o resultado e dar as possibilidades, né? É uma doença que não tem cura. Geralmente o animal ele vai debilitando, né? Dependendo do grau que a doença já está instalada, às vezes o animal já não é nem compatível com a vida. E aí se dá abertura, né? Tem direito de realizar a eutanásia. Tem pessoas que não querem realizar a eutanásia no animal. Então aí ele tem que assinar um termo de compromisso, adequando, de garantir que esse animal ele vai receber o tratamento, né, medicamentoso, e que ele também vai ser encolerado, né? Como o animal ele é um reservatório, então ele é uma vítima do mosquito, quando esse animal ele tem uma coleirinha repelente, né, própria para ele, que ela tem que ser trocada com uma certa frequência, tem que ter esse cuidado, né? Mas assim, se limita que o animal que esteja adoecido transmita para outras pessoas. O animal coleirado, fazendo tratamento, ele não vai oferecer risco para a sociedade, para a comunidade. Então tem essa opção, né? Às vezes as pessoas elas ficam amedrontadas, muitas pessoas já têm a opção, né, de optar pela questão da eutanásia, às vezes é porque não consegue dar continuidade ao tratamento, infelizmente é um tratamento que não é disponibilizado pelo SUS, né, da leishmaniose canina. Então o veterinário ele vai informar as possibilidades, né, tanto da eutanásia quanto do tratamento, dos cuidados como o encoleiramento.
7: Quando eu cheguei aqui, você estava até terminando, né, de fazer uns ofícios com os pedidos, né? Como esses pedidos eles são direcionados a quem, era relacionado a quem mesmo?
8: já tem um tempo que eu estou em conversa com as referências do Estado, né, para estar dando esse suporte. Infelizmente, a leishmaniose, ela não é uma... é algo que está acontecendo só no nosso município, né? Alguns municípios circunvizinhos tiveram casos recentemente, teve um município bem próximo aqui que teve óbito. Então, assim, o governo do estado já estava mobilizando essas ações, e aí eu fiquei sabendo que tem uma equipe que já vai estar dando capacitação para essas equipes circunvizinhas. Então eu já tinha feito o pedido, já estava alinhado para eles estarem aqui para verificar se o nosso inquérito canino, né, teve qualidade, se a gente tem que ter algumas modificações, e para eles nos darem suporte também no inquérito entomológico, porque quando a gente tem esse serviço, são três etapas: a gente avalia os animais, depois a gente avalia a questão do mosquito, e só depois que são feitos esses dois levantamentos que se verifica a possibilidade da questão da borrifação. Então, esses ofícios estavam sendo encaminhados justamente para reforçar a base, que a gente quer esse apoio, que a gente quer essa capacitação, e que posteriormente a gente vai precisar realmente desses insumos para a borrifação. Então a gente só consegue esses insumos prestando esse serviço. Então eu estava já assegurando que o município vai receber essas capacitações.
7: Carol, a gente tem uma grande dificuldade aqui em Serra do Ramalho por a grande quantidade de animais de rua, e que a vigilância não tem um local onde você vai colocar esse animal, recolher, né? Não tem como recolher. Qual a orientação que você dá para as pessoas, e o que que a população pode fazer para estar ajudando a conter, né, um início aí de um surto como esse?
8: Olha, é muito importante lembrar, né, que como assim, os animais são vítimas, né, e principalmente os animais que estão soltos na rua, né, é muito difícil, porque hoje em dia, municípios aqui da nossa região oeste de geral, eu desconheço local que tenha centro de zoonoses para receber esses animais. Às vezes as pessoas ligam, a gente precisa que retire o animal. A gente entende a necessidade, mas no momento a gente ainda não tem um espaço para estar recebendo, acolhendo esses animais, né. Nos animais de rua, o que seria, o que a longo prazo seria uma coisa que a gente poderia garantir. Quanto mais número de animais castrados a gente tem esse controle, né, de estar diminuindo esses animais. Eu acho que uma estratégia seria, né, sobre essa questão de estar diminuindo essa questão dos animais em rua. A gente pede apoio à população, porque quando a gente, às vezes, tem um animal de rua e é solicitada a questão do teste, da avaliação, a gente tem protocolos que a gente tem que seguir. Então, a gente sabe que, às vezes, o animal é de rua, mas, às vezes, a pessoa tá vendo aquele animal sempre assim. Quando a pessoa, ela fala assim, não, eu me responsabilizo pelo animal, eu assino o termo desse animal, aí fica mais fácil para a equipe conseguir fazer o teste rápido e garantir que vai vir a contraprova desse animal. Por quê? Às vezes, muita população cobra da gente que a gente pega o animal de rua e que a gente faça o teste desse animal e que a gente elimine esse animal. A gente não pode fazer isso, né? E se o animal tiver com outra parasitose que o debilitou? E se não for, e se for algo que é curável, que é tratável, né? Então, por isso que a gente tem que dar uma chance pro animal também de fazer essa contraprova. No animal de rua, a gente tem essa dificuldade de, às vezes, não ter uma pessoa que se assegure ali de comprometer do teste rápido, do resultado do exame de sangue chegar pra gente fazer esse trabalho.
7: Carol, pode... as pessoas que têm, só pra gente finalizar, que tem uns animais em casa e ele tá escutando, e se ele quiser fazer o teste, você disponibiliza ou a pessoa vai ter que buscar um veterinário para fazer? Como é que funciona essa questão? Às vezes a pessoa, vou fazer um teste para me manter seguro.
8: O que acontece? A gente, dentro do... quando a gente foi fazer o inquérito canino, a gente abre o raio para todos os animais sem sintomatologia, porque ele teve um caso humano, né? Dentro do serviço de demanda espontânea, a gente atende os animais que têm as características sugestivas da doença, né? Até porque a quantidade de insumos que a gente recebe, né, ela é uma quantidade já para essa área descrita menor. Então, eu sei que teve algumas reclamações referentes à questão do serviço. Realmente, a gente está alinhando, né? A equipe de endemias não é uma equipe tão grande, né? É uma equipe que está se esforçando para tentar chegar aos locais que têm essas demandas. Serra do Ramalho, ela tem um território um pouquinho difícil, porque são várias agrovilas, né? O território é muito extenso, então é um pouco difícil para a gente conseguir chegar, mas a gente está fazendo o possível para se comprometer e fazer esses resultados. Então, o que é que eu oriento? Já tem no início do mês passado. passado, eu fiz algumas mudanças na equipe para a gente tentar resolver esses problemas. Então, eu consegui deixar uma agente agora exclusivo para estar resolvendo essas questões do agendamento dessas demandas. Porque às vezes reclamava de estar chegando num horário, a equipe está deslocando e não conseguir falar com alguém, então eu deixei uma pessoa fixa para cuidar dessas demandas. Então, de segunda a sexta-feira, Jailma fica ali no ponto dos agentes de IDEMIAS, onde funcionava o gripário. E aí, ela fica recebendo essas demandas. Se você tiver um animal que tá suspeito, né, que queria uma avaliação do veterinário, pode estar procurando lá, que ela vai pegar um nome, o endereço, o telefone, e vai estar agendando com a equipe de estar fazendo essa visita na casa pro veterinário e os agentes fazerem a avaliação. Na questão do domicílio, né? Eu sei que na questão dos animais de rua, que são às vezes que a gente tem muita demanda, é um pouquinho mais difícil pra gente estar alinhando pela questão de ter que ter alguém responsável por esse animal para garantir o resultado em duas etapas, né? Mas é algo que eu espero que a gente consiga alinhar e resolver essas carências que a gente tem no momento.
9: Só para a gente finalizar, qual o sintoma que o dono pode observar e que aí a partir daí ele pode estar solicitando, né, da vigilância, falar, eu notei esse sintoma aqui, eu preciso que você faça a avaliação para a gente saber se tem mesmo.
8: O animal, né, o pelo cai, as unhas podem crescer, se tem um emagrecimento muito precoce, o animal fica bem magrinho, tem a descamação da pele, geralmente próximo ao focinho, né, próximo às orelhas ali, tem algumas lesões na pele, então são sinais sugestivos que seriam deixar a pessoa em alerta para estar fazendo um teste rápido no animal. Eu também queria deixar um pouquinho de dicas de prevenção para as pessoas, né, porque assim, a gente cobra muito assim, de quem está à frente, mas é como na dengue. Graças a Deus a gente consegue observar que essas doenças sazonais, né, a gente teve um pico muito menor, porque o coletivo, quando ele ajuda, reforça as ações de prevenção. Então eu queria pedir muito a ajuda de vocês, né, sobre a questão de prevenção da leishmaniose e de outras, e de arboviroses também, né? Eu queria que orientar para manter o quintal limpo, sem um acúmulo de lixo, folhas e matéria orgânica. Essa época que tem as plantas frutíferas, como pé de manga, aquelas frutinhas e o excesso de folhas que acumulam ali debaixo do quintal é a condição perfeita para o mosquito palha, né? O mosquito, ele, principalmente no entardecer, né, quando ele aparece com maior frequência, ali fica propício. Então, nesse período, evitar deixar folhas, né, apodrecendo, evitar deixar, principalmente as árvores frutíferas com esses resíduos, porque é fonte, né, de procriação ali, de alimento dos mosquitos. A gente pede para evitar locais úmidos, sombreados, onde o mosquito de palha se desenvolve, né? Então, em casos, por exemplo, de locais que a gente vê que tem muitos mosquitinhos que a gente não consegue identificar, porque assim, o Aedes aegypti, que é o mosquito da dengue, ele é muito fácil de identificar. Ele é maiorzinho, ele é zebrado, né? E o mosquito palha, ele é muito pequenininho, né? Então, o que a gente pede? Se for um local que você mora, que tenha muito aparecimento de mosquito, se tiver como usar telas, né? Em janelas, em portas, né? Manter os animais domésticos em áreas limpas, protegidas, né? E cuidar do armazenamento de água também, evitar água parada pela questão, né, da proliferação do ciclo ali dos mosquitos. Lembrando também, para fazer um pedido para vocês sobre a questão dos animais. Como eu já falei, às vezes um teste rápido, a sorologia pode vir negativa. Então, para não apavorar, quando um teste rápido sinalizar a expressão positiva, para cuidar do animal, né? Para não abandonar o animal enquanto o resultado de sangue não sai. Ah, mas eu tô preocupada se pegar na minha família. Gente, a coleirinha, até o resultado chegar, usa a coleira no animal, o resultado vem negativo, continua usando a coleira, porque a coleira vai proteger o animal, né? Se eu não tenho condições de comprar uma coleira agora, um localzinho com sombra ali no quintal, que você consegue manter seu cachorro preso, se você fizer uma telinha de proteção, aquelas telas bem fininhas ali para o animal ficar fechadinho num ambiente que é ventilado, que ele vai ter água, que ele vai ter comida, e que vai limitar o mosquito, até o resultado do exame, assim, graças a Deus, a gente não tá demorando muito receber esses resultados do LACEN, né? No máximo 15 dias a gente está recebendo esses resultados do exame de sangue. Então, era um apelo mesmo sobre essa questão do coletivo para a gente tentar mudar essa realidade.
9: Certo, Carol, muito obrigado. E aqui José Marareda para o Jornalismo da Sucesso.
1: Certo, então aí são 12 horas e 57 minutos. Essa foi a Carol Caetano, coordenadora da Vigilância Epidemiológica aqui de Serra do Ramalho, falando aí sobre esse assunto seríssimo, né, o que é a leishmaniose aqui no município. Né, são 12h57, nós já temos aqui ouvintes participando. Participe também, manda sua mensagem aí, manda sua demanda no 3620-1680. Né, então a gente tem ali ouvintes, né, que participaram. Que mandaram aqui pra gente já a mensagem que tá tendo mais animais, né? Soltos, tem mais animais soltos aqui. Deixa eu só ver aqui a mensagem do ouvinte. Mano, aqui, ó. Boa tarde. Ela mandou um vídeo aqui do animal. Esse cachorro encontra-se aqui no bairro, no condomínio Estância Paraíso. Já comunicamos a vigilância, sempre à tardezinha ele está por aqui. Tem que fazer tudo para prevenir e evitar novos casos. É como a Carol falou, né? O ouvinte que mandou aqui, que já falou com a vigilância, né? A vigilância sanitária e também a vigilância epidemiológica, eles não vão conseguir fazer recolhimento desse animal, porque no município não tem um centro de zoonose, não tem um centro de zoonose para onde for levar desse animal. Como a Carol deixou bem claro, o que pode fazer? Você aí que tem o cachorro de rua está na frente da sua casa, eles podem ir fazer o teste. Mas para que eles façam o teste, alguém tem que se responsabilizar pelo animal. Responsabilizar como? Não é você pegar o animal e levar para dentro da sua casa, mas você assinar como você é responsável daquele animal para eles poderem fazer o exame, fazer o teste rápido e também o teste de sorologia para saber se o animal tem aí a leishmaniose para eles poderem tomar as providências, né? As providências aí cabíveis que necessitam. A gente tem também os agentes de epidemiologia, que é o pessoal que faz o trabalho de campo, que faz todo o estudo ali, todo o estudo técnico, todo o estudo etimológico dos mosquitos, para saber qual o mosquito tem para fazer essa questão de estar lá fazendo, levando o inseticida, né? E borrifando o inseticida. Então, daqui a pouco, são 13h59, nós vamos pro intervalo, mas é rapidão, dois minutos, três minutinhos, a gente retorna com os agentes de epidemiologia, né? O Maurício e o Pacheco, que foi quem fez todo esse estudo técnico e epidemiológico para trazer para vocês. Já a gente retorna, viu?
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2: 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São 13 horas e 13 minutos. São 13 e 13 minutos. 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
1: E são 13 horas e 8 minutos, nós vamos continuar no assunto da leishmaniose. A gente agora conversou, né? A produção, ela foi até o pessoal do Centro de Epidemiologia, conversamos com o Carol Caetano e também conversamos com o Maurício e o Pacheco, que são os agentes epidemiológicos que vai explicar aí sobre a infecção, sobre os mosquitos e o procedimento que eles fizeram para detectar ali o mosquito, onde tem os focos, e os animais também que estavam ali infectados com essa doença na região onde eles fizeram o trabalho. Vamos lá, vamos ouvir o Maurício e também o Pacheco.
4: E comigo aqui também está o senhor Pacheco, está Maurício, eles que são os agentes de endemia, o pessoal que vai no primeiro combate, que fizeram aí todo o inquérito de etimologia. O Pacheco vai começar falando como que funciona esse inquérito, né? Eles que são os especialistas da área, como que funciona esse inquérito aí em relação à leishmaniose ou outras doenças também, como a dengue, né? E como as chagas também, que eles fazem esse controle aí, que fazem essa busca. Bom dia, senhor Pacheco.
5: Bom dia. Na verdade, inicialmente a gente fez um inquérito canino, que a gente foi no bairro, na localidade que teve uma positividade leishmaniose visceral, humana, né? A gente fez um inquérito canino, que nada mais é a gente visitar as casas, coletar sangue dos animais. A gente fez primeiramente o teste rápido. Quando dá positivo o animal, faz o teste sorológico. Aí a gente fez no bairro, na comunidade São Pedro, no bairro Bela Vista. A gente fez todo o bairro esse trabalho do inquérito canino, coletou o sangue dos animais positivos para enviar para uma contraprova em Salvador.
4: O senhor falou, relatou ali que era 200 metros de onde deu positivo, né? Mas acabou que vocês viram que dava para fazer o bairro inteiro, vocês conseguiram fazer o bairro inteiro.
5: Foi isso mesmo, a gente, como o bairro lá, a comunidade é pequena, a gente acabou fazendo o bairro inteiro, né? Porque ia ficar um quarteirão descoberto sem fazer os exames, a gente acabou fazendo todo o bairro.
4: Quando vocês encontram um momento com isso, até para que a população ajude também a vocês, agentes, qual a maior dificuldade que vocês encontram para fazer um trabalho como esse, quando é relatado que aconteceu um caso ali?
5: A dificuldade maior foi que a gente chegou em casas que o morador não estava trabalhando, você entendeu? Mas quando a gente encontrava, a gente orientava direitinho, a gente teve uma boa aceitação, né, do pessoal, o pessoal recebeu bem a gente, né, aí posteriormente que a gente fez a coleta do sangue, a gente voltou para tentar capturar o inseto. Ele é de hábito noturno, a gente foi a partir de 6:30, mas a gente não obteve êxito, né, na captura do mosquito, que a gente precisa capturar esse mosquito para poder identificar a espécie, né, transmissora da doença, porque tem várias espécies, uma transmite a leishmaniose visceral e a tegumentar. A visceral, que ocorre nas vísceras humanas, né, que é mais grave, e a tegumentar é a chamada ferida brava, que é na pele, entendeu? Que é subcutânea, que é a tegumentar. Mas a gente não conseguiu capturar o inseto. A gente está precisando de equipamentos, né, armadilha, a gente precisa de armadilhas para poder colocar nos pontos estratégicos para tentar capturar o inseto.
6: Certo, vou ver aqui com o Maurício também, que ele vai entrar nessa parte aí dos insetos, dos mosquitos. É ele que, como o Carol pediu para vir falar, ele que estuda, né, especialista nessa área, e vai explicar essa questão do mosquito, né, Maurício? Bom dia.
7: Bom dia, meu nome é Maurício, né? Eu estou na área de auxiliar entomológico. Eu fiz esse curso em Barreiras. Então, o mosquito, ele tem hábitos noturnos, e entre das 6 a gente consegue capturar ele. Nós fizemos contato, vamos fazer contato com a equipe de entomologia, né, do núcleo de Barreiras, para estar ajudando a gente aqui em Serra do Ramalho, porque tem que ter armadilha específica para pegar o inseto, né? E a partir daí a gente faz a contagem dos insetos, a descamação, né, para descobrir quais são a família e qual inseto que está sendo endêmico aqui no nosso município, né? Porque, né, não só a área, várias áreas que está tendo cachorros doentes. Então, nós temos que fazer esse trabalho para, né, dar uma resposta rápida para a população.
6: Marisa, a Carol falou que para fazer a borrifação tinha que saber até a espécie, né, para usar o inseticida correto, né?
7: Isso mesmo. É porque a gente não pode fazer uma borrifação de qualquer jeito, né? Nós temos que descobrir primeiro qual a família dos insetos que está sendo permeando, né, aqui no nosso município, para poder dar uma resposta também para conseguir a inseticida. Porque se a gente não pode chegar e fazer uma borrifação de qualquer jeito. Nós temos que marcar o lugar, ver onde é que estão os insetos, né, com maior frequência, e logo em seguida a gente já faz a borrifação.
6: Maurício, a Carol, como você falou, tem que fazer essa descamação, essa dissecação desses animais para descobrir a família, quem está sendo os vetores, né? Eles tem quantas, desse mosquito palha falado, tem quantas espécies dele?
7: São muitas espécies, né? Mas o mais o que passa a leishmaniose visceral é a Lutzomyia longipalpis. Ele é endêmico, né, em toda a Bahia, né, principalmente em outros estados também. E o outro que não é conhecido aqui, mas é do estado, né, do Pará, lá onde tem muita área que é endêmica, que é o Sagaste. O Sagaste também ele transmite a visceral, e alguns também no nosso município, que agora eu não recordo o nome, mas que transmite também a tegumentar.
6: Certo. Maurício, como você está, né, falando dessa questão da área desses mosquitos, né, tem um vetor também, a gente pode observar que o trabalho de vocês, junto com a população, acabou que a dengue, ela reduziu aí drasticamente os casos, e está assim, uma questão bem controlada. Qual a mensagem que você deixa para a população, né, o chamado mesmo de vocês que está ali no primeiro combate, né, que também combate o barbeiro, para que essa população possa vir junto com vocês? Porque sem a população, com a dengue, a população teve que vir junto. Mas sem a população também, no combate desse mosquito palha aí, vocês não vão conseguir só.
7: A gente fala assim, que o primeiro agente de saúde é o morador, né? Ele tem que fazer a parte dele. Limpeza dos quintais, né? Jogar o lixo no lugar certo, tem a coleta de lixo, todo mundo colocar o lixo lá na sacolinha, né, que está passando o pessoal recolhendo o lixo. E também a questão da limpeza, né? A limpeza, ela tem que ser constante. Se tem uma aguinha ali parada, às vezes num copinho, com a né, com a plantinha, fica de olho, é, só vai reduzir se a comunidade nos ajudar a fazer esse serviço.
6: Certo, Maurício, muito obrigado. Sr. Pacheco, a mensagem do senhor também para a população, orientação para que a gente consiga, assim como fez com a dengue, é, zerar aí os casos, tanto dos animais que são vítimas também, como não aumentar aí os casos em seres humanos.
5: É o que o Maurício falou, né? É, o morador que está em casa, o agente passa, o agente de dengue passa a cada 2 meses que fecha o ciclo, né? Aí assim, você passa, se você encontra uma casa focada, ele vai fazer o tratamento, né? Mas ali, posteriormente, se aparecer um outro foco, o morador pode estar olhando, eliminando esses focos, né? E cuidando do seu quintal. A limpeza é tudo, né? E assim, se você a orientação a gente passa certinho, a gente pede aí a colaboração dos moradores, né? Esse caso... No, na questão da leishmaniose, se tiver um cachorro suspeito com orelhas feridas, unhas grandes, né, pelo caindo, aí procurar o pessoal de endemias até para fazer a testagem rápida e posteriormente o sorológico para estar tá confirmando se a doença está ocorrendo, você entendeu? Aí a mensagem que a gente deixa é essa, pede a colaboração de todos, né, que junto a gente consegue vencer.
6: Certo, seu Pacheco, muito obrigado. E aqui José Manareda para o jornalismo da Sucesso FM.
1: Pronto, esse foi o senhor Pacheco, ele que é aí a gente, junto com o Maurício também, que falou muito bem sobre esse trabalho que eles vêm realizando, falaram muito bem aí sobre o trabalho, sobre a prevenção da leishmaniose. Mas a gente vai continuar nesse assunto. Por que que a gente está dando muita atenção nesse assunto? Porque é perigoso. Agora um amigo meu que estava ouvindo aqui, ele é de Brasília, e a gente, e aí lembrou que nós perdemos um amigo dessa forma, né? A gente perdeu um amigo com leishmaniose, foi algo muito rápido. Quando se descobriu que era uma leishmaniose visceral, que foi para o tratamento, foi questão de menos de um mês, ele acabou falecendo, né? Que foi a leishmaniose. Então, assim, o contágio você nem percebe. Quando ele ficou doente, começou a ter muita febre, que levou para o hospital, ficou internado, teve os melhores tratamentos, mas infelizmente a gente perdeu esse nosso amigo com isso, né? Era uma pessoa que você via, assim, era uma pessoa saudável, uma pessoa bem, né, que praticava exercícios todo dia, e acabou perdendo a vida aí com essa doença, né? Mas vamos para o intervalo, 2 minutos, tá? Não é mais que 2 minutos, não. Daqui a pouco a gente volta.
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1: 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E agora são 13 horas e 21 minutos. 13 e 21, nós vamos falar do Nove Mistura. 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
1: Fábio Silva. 13 horas e 23 minutos. Nós vamos para a última reportagem que nós fizemos, uma ONG dos animais, a Geisiane Carvalho. Ela falou aqui conosco sobre os animais de rua, né? Que possivelmente alguns podem ter contraído essa doença, né? Então são os animais de rua. Mas antes de falar, da gente trazer aqui o áudio da Geisiane, vamos falar aqui para um ouvinte aqui, ó. Boa tarde, procuro saber se o rapaz, eles vão voltar aqui na minha casa, num bairro, né, Dom Pedro, para fazer, né, o exame no cachorro, que acho que é o mesmo bairro que já fizeram, porque só ficou a casa dela. O que que a senhora tem que fazer? A senhora busca lá fica ali aonde que era o gripário, ali na Avenida São Paulo, tem a moça, ela vai estar atendendo. A senhora marca o horário para o pessoal retornar lá. Eles estão lá aguardando, né? Tem três agentes lá que eles dizem que estão lá disponíveis para ir até essa residência. A senhora procura eles lá e agenda um horário para que eles possam ir até a casa da senhora, né, para ver isso. E a gente vai aproveitar para a gente falar com a Geisiane, ela tinha uma ONG de animais, cuidava de animais de rua, e ela vem relatar situações desses animais referente aí à leishmaniose. A gente vai ouvir ela também sobre isso.
12: Boa tarde a todos da Rádio Sucesso, boa tarde a todos os ouvintes. Eu gostaria de pedir o espaço de vocês aqui para deixar uma mensagem para todos os ouvintes, né, para todos vocês que nos acompanham, sobre um assunto que a gente vem debatendo há muito tempo, sobre uma causa que a gente vem buscando, lutando há muito tempo por essa causa, que é a causa dos animais em Serra do Ramalho. Então, eu quero aproveitar esse espaço para falar sobre um assunto que eu considero muito importante, é sobre os animais de rua e, principalmente, sobre a questão das doenças, né? Uma delas é a leishmaniose, que tem se espalhado bastante no nosso município. Eu e mais 5 mulheres somos protetoras há mais de 10 anos, estamos nessa luta. E essa luta nossa é por amor. Mas precisamos deixar uma coisa muito bem clara: a proteção animal não pode ser responsabilidade somente meia dúzia de pessoas que gostam de animais. É uma responsabilidade de toda a sociedade, da população, da gestão, dos órgãos competentes, porque nós estamos falando é de saúde pública. Às vezes você vê um animal na rua, ah, é um cachorro, é um lixo. Gente, é uma questão de saúde pública. Infelizmente, nós temos uma cultura muito triste em nosso município, animais sendo criados sem responsabilidade, soltos pelas ruas, animais acorrentados, fêmeas tendo ninhadas aí constantemente de filhotes, abandono. E o problema só cresce, cresce, cresce cada vez mais. Muitas vezes a cobrança acaba vindo justamente para quem está tentando resolver uma parte dele. É o que nós temos enfrentado todos os dias. As pessoas vêm nos cobrar como se nós tivéssemos a responsabilidade de resolver o problema do município. Quando um animal morde alguém na rua, quando um animal está cheio de bicho doente, as pessoas vêm nos procurar. Já aconteceu de pessoas amarrar até animais na porta de nossas casas, deixar animal na porta de nosso trabalho. Por quê? Nós fazemos um serviço voluntário. Esse serviço voluntário é por amor, mas não que seja a nossa obrigação. É uma obrigação de todos, inclusive da gestão também do município. E ao longo desses anos, nós já retiramos tantos animais de rua em Serra do Ramalho, inclusive animais doentes, animais positivos para leishmaniose, animais machucados, animais em situação de abandono. Já castramos diversas fêmeas. Nesse momento, inclusive, nós estamos com 3 animais castrados. Então, eu quero deixar uma coisa muito bem clara. E nós fazemos isso, tiramos muitas vezes do nosso próprio bolso. Somos nós que pagamos, nós compramos rações, medicamentos, consulta, levamos para fazer exames, castramos, colocamos para adoção, né? Procuramos os veterinários, imploramos para nos dar desconto, para nos ajudar. Nós tiramos do nosso tempo, nós dedicamos a nossa vida. Então, quando eu vejo pessoas simplesmente reclamando dos animais de rua e colocando toda a culpa neles, eu penso, precisamos parar um pouco e olhar para a raiz do problema. Qual é a raiz do problema? O animal de rua, ele não apareceu na rua sozinho. Ele é colocado na rua, ele foi abandonado. Ele nasceu de uma reprodução sem controle, como muitas fêmeas aí estão no cio aí, ó. E daqui um dia teremos aí muitas e muitas ninhadas de animais. E uma coisa também precisa ser esclarecida. É, alimentar um animal que está na rua não é crime, muito pelo contrário. Quando você alimenta e cuida de um animal, muitas vezes você evita que ele rasgue saco de lixo, que ele espalhe sujeira e fique ainda mais vulnerável a doenças e até maus tratos, né? E transmissões até para nós mesmos, seres humanos. A leishmaniose, nós precisamos falar com responsabilidade e informação. Eu mesmo tenho um animal positivo que sempre viveu dentro de casa. Aí eu faço uma pergunta para vocês hoje, para todos que estão nos ouvindo. Então, ele pegou na rua, meu animal que vive dentro da minha casa, no meu quintal, que não sai pra rua, ele pegou a doença na rua? Não, ele não pegou na rua. A transmissão acontece pelo mosquito, né? Por isso, simplesmente culpar o animal ou achar que matar os animais de rua vai resolver o problema, não resolve, porque eles não são culpados, eles são vítimas. Precisamos combater o mosquito, identificar os animais infectados, orientar as famílias, trabalhar a prevenção, fazer campanhas de prevenção, conscientizar o povo, controlar a reprodução, promover guarda responsável, ofertar serviço público de qualidade, né? Quando eu falo guarda responsável, é criar uma lei para o nosso município, para pessoas que abandonem os animais na rua, que sejam punidos. Porque a gente tira 3 hoje, amanhã aparece 10. Nós, protetores, fazemos a nossa parte. Muitas vezes tiramos dinheiro do nosso próprio bolso para cuidar de um animal que nem sequer é nosso. Gastamos nosso tempo, nossa energia e recursos para tentar salvar essas vidinhas abandonadas. Doutora Fabiana sempre está aí nos ajudando, sempre está conosco, né? Sabe a dificuldade que enfrentamos. E quem acompanha o nosso trabalho sabe o quanto essa luta é árdua. Mas nós não queremos aplauso, nós não queremos destaque, nós queremos a política pública, queremos soluções, queremos conscientização, ação de verdades, queremos que cada um cumpra com a sua parte. E quem é que vai cumprir com a sua parte? A obrigação é só nossa. De tirar um animal da rua, de ligar para o centro de zoonose para fazer um teste positivo em um animal que está abandonado na rua. Não, não é. A população, ela precisa fazer sua parte não abandonando, cuidando seus animais, vacinando, cobrando o poder público que precisa fazer a sua parte. Aí as pessoas falam, ah, precisa fazer um canil para tirar esses cachorros de rua. Gente, quantas pessoas têm nos cobrados diariamente sobre isso? Quem é que precisa? Quer dizer que nós, um grupo pequeno de protetores, é que temos essa responsabilidade? Não, nós não temos, não mexe a nossa responsabilidade. Então, quando ouvirmos falar sobre esse tipo de doença, vamos parar simplesmente de apontar o dedo para os animais que estão lá na rua, cobrar ações dos órgãos competentes. Matar os animais não acaba com problema, não. Abandonar os animais não acaba com problema. Colocar a culpa nos protetores também não. O que resolve é informação, é prevenção, é responsabilidade, é fiscalização e políticas públicas. Nós vamos continuar fazendo a nossa parte, né? É porque nós amamos os animais e eu acredito que toda vida importa. Toda vida importa, mas essa luta ela precisa ser de todos nós. Precisa de todos, sociedade, gestão, órgãos competentes, porque simplesmente apontar para os animais de rua não vai resolver nada. Eu gostaria de agradecer o espaço, gostaria de agradecer a Rádio Sucesso, todos os ouvintes, né? Que pararam alguns minutos para ouvir essa mensagem e que a gente possa juntos buscar soluções de verdade para essa questão no nosso município. Que vocês se juntem a nós nessa questão, porque os animais de rua também é uma questão de saúde pública.
1: Certo, esse aí foi a Geiciane, ela que é a Geiciane Carvalho, ela que é da uma das ONGs que protege os animais aqui no município, né? A gente tem mensagem aqui da Vanessa, ela coloca, concordo, eles precisam que aqui mesmo tenha e que eles são tão lindos, que eles sejam protegidos, né? A Vanessa aqui colocou aqui que precisa também. Agora são 13 horas e 32 minutos, o Jornal da Sucesso já está chegando ao fim. Eu agradeço a sua audiência, muito obrigado pela sua audiência, pela sua participação aqui no Jornal da Sucesso FM. Você que participa, né? Quero mandar um abraço para os meus amigos lá de Brasília, que estão me ouvindo lá também, né? O pessoal lá de 2008, a turma lá de 2008, um abraço lá para o Marcos Antônio, Marcão, pro Pablo, pro Pereira, né, o Bruno Pereira, pro Liedson ali também, pro Thiago, o Walter, né, um abraço para todo mundo, para todos vocês, por isso que eu não lembrei o nome também, um abraço para vocês aí, fiquem com Deus, obrigado pela audiência de vocês e um grande abraço, Serra do Ramalho, vamos discutir esse assunto mais se tivermos a oportunidade. Então, fiquem com Deus, boa tarde a todos e até mais.
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18: Olha a hora, 13:35.
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3: Meus amigos, gastamos uma energia tentando controlar o vento, ao invés de ajustar o formato das nossas velas. A frustração nasce do desejo de moldar o mundo à nossa vontade. Quando você aceita que não domina tudo o que acontece, ganha a liberdade de escolher como vai reagir. Mudar a si mesmo é muito mais fácil do que tentar mudar o resto.
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0: tarde, 14:02 agora.
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1: Meus queridos, estou chegando com o resumo da novela A Nobreza do Amor para esta quinta-feira. Alica desconfia de que Tonho possa ser descendente do rei Chaka. Tonho entrega os documentos para a fuga de Alica, Niara e Omar. Guaraci chega para trabalhar no engenho e Graça implica com a moça. Fortunato monta a guarda nas saídas de Barro Preto e Tonho aconselha Alica e os demais a adiarem a fuga. Gendal interroga Teresa e pressiona Caetana para descobrir o paradeiro de Tonho. Tonho propõe um caminho alternativo para deixar Barro Preto e Omar e Alica aceitam.
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2: Ah, é melhor deixar, amor.

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1: Muito bem, tô por aqui pra te contar tudo que rola em Quem Ama Cuida. Pra esta quinta-feira, meus amigos, Pedro avisa a Adriana que ela não precisará estar presente no novo julgamento. O Toniel diz a Inês que está decepcionado com o amigo. A Adriana conta mal que Heitor está vivo. Pilar avisa a Ademir que vai às últimas consequências para impedir que a Adriana seja inocentada. Rosa sente falta do caderno de receitas de Francesca sem saber que está com Joel. Heitor pede a Pedro que promova uma nova conversa. Pilar afirma a Tom que eles precisam se unir contra Pedro.
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1: Esse é o nosso resumo de novelas que vai antecipar para você todas as emoções da novela Iludida da Rede Record. Hoje, quinta-feira, Haluk repreende Volkan pelo gasto realizado sem sua autorização. Enquanto isso, Asya encontra uma caixa com diversos objetos que Ali furtou. Seu Suki recebe uma visita inesperada no hospital. Gonu é avisada sobre a publicação de uma matéria relacionada aos roubos na escola. Em seguida, Demir expõe Ali como responsável pelos furtos. A situação muda completamente quando Derin aparece na casa de Asya, acompanhada de Ali, para buscar os pertences do menino. Ela afirma que a partir daquele momento, ele irá morar com ela e Volkan. Deria também confronta Volkan sobre o falso projeto de arquitetura.
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3: Olá, boa tarde você. Agora são 15 horas e a gente segue juntos aqui na sua tarde.
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2: Olá para você que tá aqui curtindo a nossa programação nessa quinta-feira. Oi para você, aqui é a Kelly Gomes e hoje a gente vai de hummus, que é um prato típico do mundo árabe. Então se prepara para anotar, tá? A gente vai começar com a lista de ingredientes. Vai uma xícara de grão de bico cozido, uma colher de sopa cheia de tahine, duas colheres de sopa de suco de limão, uma colher de sopa de alho picado, uma colher de sopa de azeite de oliva, 3 gramas de sal, meia xícara da água onde você cozinhou o grão de bico e, fechando nossa lista, meia colher de sopa de pimenta do reino. E agora vamos para o preparo. Você vai bater todos esses ingredientes no mixer ou então no processador até que se forme uma pasta. Logo em seguida, tá pronto e você já serve com petiscos, pode passar no pãozinho ou então colocar na salada. E para decorar e não deixar a receita de hummus seca, então você joga um pouquinho de azeite sobre ele. É uma delícia e muito nutritivo. Pode fazer a sua receita dessa quinta-feira com muito aroma e sabor. Beijão e a gente se encontra amanhã. Tchau, tchau.
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1: E autocuidado que toda mulher precisa saber.
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2: Minha amiga, se você quer fugir do óbvio na hora de escolher seu vestido de festa e marcar presença em qualquer evento, os vestidos estampados, sejam florais, delicados ou geométricos marcantes, são escolhas incríveis para elevar o visual. O segredo para fechar a produção é combinar uma bolsa elegante com acessórios que sigam a mesma paleta de cores da estampa. Escolha o seu padrão favorito e brilhe com muita sofisticação.
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2: 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Um homem criado por pais adotivos nos Estados Unidos teve uma das maiores surpresas da sua vida ao investigar suas origens e descobrir que seu pai biológico é um astro mundial do rock. Michael Gosling sempre soube que era adotado e vivia uma vida feliz em St. Louis, até que a curiosidade o fez enviar um teste de DNA para uma plataforma de genealogia. O resultado revelou a existência de um meio-irmão e acabou o levando ao contato com sua mãe biológica, que engravidar aos 14 anos. Ao conversar por telefone com o pai biológico, que disse modestamente ser um músico em turnê, o homem ligou os pontos e perguntou se ele era Michael McDonald, lendário vocalista da banda The Doobie Brothers e ganhador de 5 prêmios Grammy. O cantor confessou a identidade emocionado e revelou que sempre carregou a culpa e a incerteza sobre o paradeiro do filho entregue para a adoção na juventude. Pai e filho finalmente se encontraram e tiveram um final feliz, digno de música.
1: Sabe o que

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2: Então, amiga, se você quer conquistar lábios marcantes, volumosos e com efeito alongado incrível, sem complicação, a tendência no momento nas redes sociais é o Siren Lips, uma técnica de maquiagem muito charmosa.

0: expressão de um sorriso constante. Gente, experimente a técnica, viu? E surpreenda-se com o resultado.
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2: Uma professora de inglês do Iowa perdeu o emprego após tentar usar seus próprios alunos para financiar uma viagem de férias com o marido para a América do Sul. Stephanie Mullally criou uma vaquinha online com uma meta de $1,800 sob a justificativa de participar de uma missão médica no Equador. Para engordar a arrecadação, a educadora prometeu dar pontos extras na nota da matéria para os alunos do ensino médio que doassem dinheiro para sua conta pessoal. A chantagem acadêmica fez os estudantes se sentirem pressionados a desembolsar a grana. Mas o plano, esse deu errado. Ela arrecadou apenas $140 de 6 doações antes de o esquema ser descoberto pela direção da escola. O juiz do caso confirmou a violação gravíssima do Código de Ética Escolar e o conselho demitiu a professora imediatamente. A vaquinha foi tirada do ar e a viagem virou pesadelo.
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Ó, essa é uma das músicas mais gostosas do CD, né? Pra galera que tá solteira, né? A galera que vai fazer gostoso hoje, vai transar gostoso hoje. Quem tem um? No 3, 1, 2, 3.

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4: Olá, tudo bem com vocês? Hoje é quinta-feira, dia 8 de outubro, e vai começar o Flash Star. A cantora Julia B e Connor Kennedy começam a celebrar a união hoje à noite com 3 dias de festas inesquecíveis no Rio de Janeiro. O noivo faz parte de uma das famílias mais famosas da política dos Estados Unidos. Ele é sobrinho neto do ex-presidente John Kennedy. Com mais de 200 convidados, a maioria do clã americano, Julia fez questão de organizar tudo na sua cidade natal para mostrar o melhor do Brasil. Sou da cidade mais linda do mundo e era a minha chance de trazer a família dele inteira para cá. Imagina ver o Cristo Redentor pela primeira vez em um casamento? É muito especial, contou a cantora. A programação vai de hoje até sábado com direito a jantar de boas-vindas, bênçãos aos pés do Cristo Redentor e a grande cerimônia religiosa na tradicional igreja da Antiga Sé, seguida de uma festa incrível em uma mansão no Jardim Botânico. Que casamentão de cinema, né? Esse foi o seu Flash Star, que volta já já.

0: Pode deixar que eu não vou exagerar, não.
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2: Olha a hora boa, hora do café da tarde. Agora 16 horas e 30 minutos. Boa tarde a você.
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4: De volta com o Flash Star, eu sou Priscila Pera e tudo que tá rolando na vida dos famosos. De volta ao Brasil após 20 anos morando em Portugal, Suzana Werner abriu o coração sobre o retorno ao país e os novos caminhos que quer seguir por aqui. A apresentadora e empresária, casada com o ex-goleiro Júlio César, contou que se mudar depois de tanto tempo mexeu bastante com o coração, mas que segue firme, administrando seu salão de beleza no exterior enquanto planeja novos negócios no Brasil. Sempre vai ser difícil. Portugal vai deixar memórias incríveis, amigos e a comida boa. Mas sou uma mulher guerreira, não consigo ficar parada. Se aparecer um investidor para o salão, quero migrar para o mercado imobiliário aqui no Brasil, contou Suzana. Cheia de energia e gratidão por tudo que viveu, ela provou que recomeçar faz parte da vida e que novos projetos não faltam para essa nova fase no país. Esse foi o seu Flash Star. Bem

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1: Conectado. Starlink vai pagar para quem compartilhar internet de sua antena com vizinhos. É o que você descobre agora nesta nova edição do TechWorld para completar a sua quinta-feira, 8 de outubro.
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1: A Starlink começou a testar um novo projeto chamado Starlink for Communities, que vai permitir que donos de antenas ganhem dinheiro dividindo a internet com pessoas que moram ou estão por perto. Para funcionar, o dono da antena precisa apenas colocar o aparelho em um local com bom movimento de pessoas, que poderão comprar créditos para usar a rede por hora, dia, semana ou até por um mês inteirinho em vários aparelhos. O processo não dá trabalho para quem instala a antena, já que a própria Starlink cuida de todo o processo de cobrança, criação de senhas e bloqueio de acessos não pagos. A novidade ainda está em fase de testes e a empresa do Elon Musk não revelou quanto vai cobrar pelos passes de internet e nem qual será a porcentagem exata repassada para o dono do equipamento.
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1: Olá, boa tarde pra você, 17 horas e 1 minuto agora.
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2: Eita, canção pesada, esse é o gordinho da Cisa Acordeon. Falando de amor. Alô, Vinícius Torres, essa daqui lembra sua infância.

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0: Está no ar a Voz do Brasil. As notícias do governo federal que movimentaram o país no dia de hoje.
2: Olá, boa noite.
1: Boa noite para você que nos acompanha em todo o país.
2: Quinta-feira, 8 de outubro de 2026.
1: Vamos aos destaques do dia.
2: Falta um mês para o primeiro dia do Exame Nacional do Ensino Médio.
1: Estudantes de todo o país se preparam para conquistar uma vaga no ensino superior. Luana Karen.
3: Os inscritos devem conferir o local de prova com antecedência e organizar os itens necessários para o exame, como documento oficial. Oficial com foto e caneta esferográfica preta.
2: Flagrantes de trabalho em condição análoga à escravidão atingem setores como pecuária, construção civil e serviços domésticos.
1: O Ministério do Trabalho e Emprego atualiza cadastro de empregadores autuados do país. Gabriela Noronha.
4: Os 82 registros estão distribuídos por 21 unidades da federação. Minas Gerais concentra o maior número de ocorrências.
2: Proteção às mulheres.
1: Vítimas de violência doméstica têm direito ao afastamento remunerado do trabalho por até 6 meses.
2: A decisão garante a estabilidade financeira para romper o ciclo de violência. Thaís de Araújo.
5: A mulher afastada não precisa cumprir período de carência. Também não há desconto de contribuição previdenciária. E o período é computado como tempo de contribuição para a aposentadoria.
1: Na apresentação da Voz do Brasil, Luciano Seixas e Mariana Júnior.
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1: Mais de 500 trabalhadores foram resgatados em situação de exploração extrema e trabalho análogo à escravidão em 21 estados brasileiros.
2: O Ministério do Trabalho atualizou a chamada Lista Suja, cadastro que reúne empregadores responsabilizados por submeter trabalhadores a condições análogas à escravidão.
1: Nesta nova atualização foram incluídos 82 nomes entre pessoas físicas e empresas. Os casos foram identificados em fiscalizações realizadas entre 2024 e 2026.
4: 82 novos nomes foram incluídos na chamada Lista Suja, cadastro que reúne empregadores flagrados submetendo trabalhadores a condições análogas à escravidão. Desse total, 54 são pessoas físicas e 28 são empresas. A atualização do documento foi publicada pelo Ministério do Trabalho e incluiu casos identificados pela Inspeção do Trabalho entre 2024 e 2026. A coordenadora geral de fiscalização para a erradicação do trabalho análogo ao de escravizado e tráfico de pessoas, Shakti Prates Borella, explica que os registros entram no cadastro somente após o encerramento do processo administrativo, quando existe decisão definitiva pela procedência da autuação.
6: O empregador tem o direito à defesa, ele vai fazer sua defesa e tem um julgamento administrativo que vai constatar que, de fato, aquela infração existiu. Quando não tem mais recurso administrativo, essa empresa vai entrar na lista, vai entrar no cadastro de empregadores.
4: Ainda segundo o cadastro, os 82 registros estão distribuídos por 21 unidades da federação. Minas Gerais concentra o maior número de ocorrências, com 19 casos, seguido pela Bahia, com 8. Entre as atividades econômicas com maior número de inclusões nesta atualização, estão a criação de bovinos para corte, os serviços domésticos, a produção de carvão vegetal, a produção de café e a construção de edifícios. Os novos casos incluídos no cadastro resultaram no resgate de mais de 500 trabalhadores em situações de exploração e de trabalho análogo à escravidão. A coordenadora Shakti Prates fala sobre a importância da denúncia.
6: Nós temos dois principais canais de denúncia. Um é o sistema IP, que

0: Escravidão são coordenadas pela Auditoria Fiscal do Trabalho. As operações contam, em geral, com a participação da Polícia Federal, do Ministério Público do Trabalho, do Ministério Público Federal e da Defensoria Pública da União. Reportagem Gabriela Noronha.
1: Mulheres vítimas de violência doméstica que precisarem deixar o trabalho para se proteger, agora têm direito a um afastamento remunerado por até 6 meses.
2: O governo federal seguiu o parecer da Advocacia Geral da União após o entendimento do Supremo Tribunal Federal sobre a Lei Maria da Penha.
1: A medida não exige tempo mínimo de contribuição e o período de afastamento continua contando para a aposentadoria.
3: Mulheres vítimas de violência doméstica terão direito a afastamento remunerado de até 6 meses mediante determinação judicial. A medida, prevista na Lei Maria da Penha, cumpre decisão do Supremo Tribunal Federal para garantir segurança financeira às mulheres que precisam se afastar do trabalho para preservar a própria integridade e romper o ciclo da violência doméstica. A medida protetiva judicial, que determina o afastamento, será suficiente para viabilizar o pagamento, como explica a presidente do Instituto Nacional do Seguro Social, o INSS, Ana Cristina Silveira.
4: Então, denunciando e tendo uma medida protetiva do juiz criminal, ela consegue solicitar o benefício pelo aplicativo Meu INSS, pelo 135, ou pessoalmente nas agências do INSS. Ela consegue passar 6 meses longe do trabalho para poder refazer sua vida em outro local, caso necessário.
3: A mulher afastada não precisa cumprir período de carência para receber o benefício. Também não há desconto de contribuição previdenciária sobre o valor recebido e o período é computado como tempo de contribuição para a aposentadoria. A secretária executiva do Ministério das Mulheres, Eutália Barbosa, fala sobre a importância do benefício.
5: A principal função dele é justamente garantir segurança, né? Para que a mulher não tenha que escolher entre a segurança da sua vida e a sua autonomia financeira ou acesso ao seu salário.
3: A presidente do INSS, Ana Cristina Silveira, explica que o órgão também poderá cobrar do agressor, por meio de ação regressiva, os valores pagos à vítima.
4: O parecer determina que vai haver ação regressiva para rever do agressor os valores que foram pagos pela Previdência. Então é uma medida muito positiva, porque além de acolher as mulheres, a gente faz com que os agressores eles paguem pelos seus atos, também financeiramente.
3: Para as mulheres que não são seguradas da Previdência, o benefício tem natureza assistencial. Neste caso, o pagamento será feito pelo Estado, pelo Distrito Federal ou pelo município indicado pelo juiz. Com locução de Thaís de Araújo, reportagem Cleide Lopes.
2: Novas oportunidades para o setor industrial, estratégias de competitividade, inovação e os impactos do Acordo Mercosul-União Europeia.
1: O encontro Conexões Produtivas, promovido pela Apex Brasil, a Agência Brasileira de Promoção de Exportações e Investimentos, mostrou aos empresários a importância da abertura de novos mercados para produtos brasileiros.
2: O evento é voltado para grandes, médias e pequenas indústrias.
6: O Conexões Produtivas apresenta aos estados oportunidades para o desenvolvimento da indústria, com atenção às vocações locais para exportações a partir do Acordo Mercosul-União Europeia. Segundo a Apex Brasil, o mercado europeu reúne 27 países, com potencial de alcance de 780 milhões de consumidores. O encontro também debateu a estratégia do Brasil para expandir mercados e fortalecer a indústria diante do novo cenário internacional. O ministro do Desenvolvimento, Indústria, Comércio e Serviços, Márcio Elias Rosa, destacou a importância do país conquistar novos mercados.
7: Buscar a diversificação de mercados significa buscar oportunidades para a nossa atividade industrial comercializar fora do país, né? Para além da questão simplesmente do agronegócio, que já vende muito bem, nós estamos celebrando nesse ano a abertura de mais de 700 novos mercados para o agro, para a pecuária. Agora, para o setor industrial, para a indústria de transformação, para a indústria de manufatura, que é muito relevante, nós devemos buscar diversificação.
6: O evento também discutiu caminhos para ampliar a presença de empresas do Rio de Janeiro no mercado internacional. O presidente da Apex Brasil, Laudemir Miller, destacou o potencial do Estado nas exportações.
8: E o Estado do Rio de Janeiro tem uma diversificação da indústria muito forte, tem uma indústria de óleo e gás muito forte, tem uma indústria da moda muito forte, uma indústria indústria metal-mecânica muito forte, uma indústria automobilística muito forte. A gente está aqui para apoiar o empresário, a empresária do estado do Rio, principalmente os pequenos e os médios empresários, também os grandes. Um levantamento

0: O departamento identificou 602 produtos no estado com oportunidades de exportação. Em 2025, o Rio de Janeiro exportou mais de 48 bilhões de dólares para o mundo. Desse total, 20% das exportações do estado foram para a União Europeia. Reportagem Márcia Fernandes.
1: A financiadora de estudos e projetos, a FINEP, lançou a seleção pública do Programa Nacional de Incubadoras Tecnológicas de Cooperativas Populares.
2: Até 14 de janeiro, instituições de pesquisa podem apresentar projetos para desenvolver ou adaptar tecnologias voltadas à economia solidária.
1: As propostas devem ser feitas em parcerias com cooperativas, associações, organizações sociais ou redes de cooperação popular.
3: A chamada pública Proninc 2026 da FINEP, a financiadora de estudos e projetos, disponibiliza até 100 milhões de reais em recursos não reembolsáveis do FNDCT, o Fundo Nacional de Desenvolvimento Científico e Tecnológico. A proposta é transformar conhecimento e inovação em soluções para problemas concretos dos empreendimentos, como explica o secretário nacional de Economia Popular e Solidária, substituto do Ministério do Trabalho, Sérgio Godoy.
4: Tecnologia sociais que apoiam o combate à fome. São essas tecnologias que a gente está buscando.
3: As propostas devem estar diretamente ligadas à economia solidária e ser construídas de forma participativa. O gerente do Departamento de Infraestrutura e Tecnologias Sociais da FINEP, Guilherme Tulli, destaca o caráter obrigatório dessas parcerias.
4: Então precisa ter uma cooperativa, uma associação, uma organização da sociedade civil. Se não houver a inclusão dessas cooperativas populares, o projeto sequer é habilitado.
3: As propostas podem ser enviadas até 14 de janeiro de 2027. As regras completas estão no edital da chamada pública Proninc 2026 no endereço finep.gov.br. Reportagem Pablo Mujica.
2: Chegar na escola, entrar na sala de aula e estudar. Essa é a rotina diária de milhões de estudantes brasileiros.
1: Daqui a um mês, estudantes de todo o país farão a primeira prova do Exame Nacional do Ensino Médio, o Enem.
2: E cruzar os portões da escola onde vão realizar a avaliação pode representar algo bem maior, o passaporte para a entrada no ensino superior.
1: A preparação se intensifica entre os candidatos nessa reta final.
5: Há 2 anos, a estudante Isabelle Carvalho se prepara para o Exame Nacional do Ensino Médio. Ela quer fazer medicina e dedica todo o tempo que tem aos estudos, inclusive quando está no transporte público.
6: Às vezes me incomoda um pouco, porque parece que eu estou perdendo tempo no ônibus, aí eu coloco umas videoaulas para rodar, mas é a videoaula que eu já estou acostumada, eu meio que já revejo o conteúdo.
5: Com a condição rara de saúde, o estudante Miqueias José de Almeida Gomes vai buscar uma vaga em medicina. Ele quer ajudar pessoas que vivem em situação semelhante.
7: Eu tenho muito incentivo, não só da minha mãe, dos meus familiares, e também da médica, o qual faz o meu tratamento médico. É aí eu fazer esse curso de medicina, para que eu também possa alcançar outras vidas que possuem a condição rara, que é a trombastenia de Glanzmann.
5: Daqui a um mês, milhões de estudantes como Isabelle e Miqueias realizam a prova do Enem. São 2 dias de avaliação, 8 e 15 de novembro. No primeiro domingo, os estudantes respondem a 45 questões de linguagens e códigos e 45 de ciências humanas, além da redação. Já no segundo dia de prova, são 45 questões de ciência da natureza e mais 45 de matemática. Professor de cursinho preparatório há 10 anos, Rubenilson Cerqueira dá dicas para essa reta final.
8: Esteja nesse momento de preparo, fazer muitas questões para poder fixar o conteúdo, mas é importante que tenha um momento de descanso, porque existe um equilíbrio ali entre você ter o conhecimento, mas se não tiver com a mente descansada, você não consegue colocar isso em prática.
5: Até lá, os inscritos devem ficar atentos às orientações oficiais, conferir o local de prova com antecedência e organizar os itens necessários para o exame, como documento oficial com foto e caneta esferográfica preta. Ricardo Cardoso, presidente substituto do INEP, lembra que até o fim do mês, todos os estudantes poderão conferir o cartão de inscrição.
9: Nós teremos, na última semana de outubro, a divulgação do cartão de confirmação de inscrição. A maioria dos estudantes concluídos em escola pública já tiveram acesso, vão fazer o Enem na sua própria escola. Mas é importante acessar o sistema de inscrição para você ver com calma, com tranquilidade.
5: O Enem é uma das principais portas de entrada para a educação superior no Brasil. As notas do exame são utilizadas para a seleção de estudantes por meio do SISU e do ProUni e também servem de requisito para o Fundo de Financiamento Estudantil. Para mais informações sobre o exame, o MEC disponibiliza o Guia do Enem, que pode ser acessado em gov.br/MEC. Reportagem Luana Karen.
2: E o Ministério da Educação oferece ferramentas digitais gratuitas para essa preparação. O aplicativo MEC Enem traz simulados e dicas de redação.
1: Tem também o MEC Idiomas para inglês e espanhol. E o MEC Livros com mais de 25 mil obras.
2: E estão abertas as inscrições para a edição do Enem voltada para pessoas privadas de liberdade e jovens que cumprem medidas socioeducativas.
1: As inscrições devem ser feitas de forma exclusiva pelo responsável pedagógico de cada unidade.
2: Caso o participante precise de algum tipo de atendimento especializado, o pedido deve ser feito pelo responsável pedagógico no momento da inscrição.
1: Para mais informações, acesse gov.br/inep.
2: Escolas situadas em fronteiras com outros países podem aderir ao programa Escolas Interculturais.
1: A intenção é promover o enriquecimento linguístico e cultural de estudantes que moram nessas regiões e que convivem com culturas diferentes.
10: O Brasil faz fronteira com 10 nações e as escolas situadas nessas regiões enfrentam desafios relacionados à inclusão, diversidade linguística e integração cultural. E como forma de promover a educação que atende imigrantes e refugiados, o Brasil criou o programa Escolas Interculturais e de Fronteira. A diretora da escola, Silveira Martins, em Santana do Livramento, no Rio Grande do Sul, que faz fronteira com Uruguai, Elisângela Dornelles, fala sobre a experiência com o programa.
11: Os nossos alunos convivem com as duas culturas. A partir disso, nós realizamos visitas às escolas, intercâmbios, encontros, participando de seminários, viagens internacionais, atividades culturais.
10: A iniciativa prevê apoio financeiro para projetos pedagógicos desenvolvidos em cooperação com escolas de países vizinhos. A coordenadora geral da Secretaria de Articulação Intersetorial do Ministério da Educação, Jesuína Leclerc, explica como as escolas podem participar.
12: A partir da indicação de suas respectivas secretarias de educação, realizar o seu plano de atendimento. A escola passará a receber R$25 mil para poder dar início às suas atividades ou dar continuidade.
10: As cerca de 70 escolas de fronteira interessadas em fazer adesão ao programa devem acessar a página do Ministério da Educação em gov.br/MEC. Reportagem Cleide Lopes.
2: A previsão é que os programas interculturais sejam desenvolvidos a partir de novembro deste ano.
1: Professores e instituições de ensino de todo o país têm até o dia 12 de outubro para se inscreverem na primeira edição do Prêmio Brasil de Ensino de Matemática.
2: O concurso vai premiar até 20 iniciativas que se destacam por melhorar o aprendizado da disciplina nas salas de aula.
13: É a primeira edição do Prêmio Brasil de Ensino de Matemática na Educação Básica. A iniciativa busca valorizar experiências que contribuam para a aprendizagem e para a equidade na educação básica. O diretor-geral do Instituto de Matemática Pura e Aplicada, Marcelo Viana, explica que a premiação deve produzir subsídios técnicos para políticas educacionais.
14: Existem práticas que são realizadas aqui e lá por um professor, uma professora, que são exitosos e indicam caminhos, mas para isso é preciso que esses bons exemplos sejam conhecidos e sejam divulgados.
13: O prêmio vai contemplar duas categorias, docentes e instituições. Sumaia Almeida Ramos é professora de matemática em Petrolina, Pernambuco. Para ela, mais que reconhecimento, o prêmio representa a valorização do trabalho docente.
15: A partir do momento em que eu começo a mostrar que estamos vendo, estamos buscando esses profissionais, isso pode incentivar para outros professores que possivelmente estejam desestimulados a quererem desenvolver projetos também.
13: As propostas selecionadas se integrarão no Caderno Nacional de Práticas Exitosas, que contribuirá para a disseminação de práticas de referência no ensino de matemática. As inscrições estão abertas até 12 de outubro pelo endereço candidaturas.impa.br. Reportagem Luciana Colares de Holanda.
1: O cultivo de flores é uma atividade que requer cuidado, experiência e atenção às condições climáticas.
2: E um projeto da Universidade Federal de Santa Maria está levando conhecimento científico e capacitação gratuita para quem quer empreender nesse ramo.
1: A iniciativa já alcançou mais de 500 famílias do Rio Grande do Sul. Confira os detalhes no quadro Ciência na Prática.
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17: Transferir conhecimento científico e técnicas de produção para aumentar a sustentabilidade e o lucro no campo. Essa é a missão do projeto Flores para Todos, uma iniciativa da equipe Fenogled do Programa de Pós-Graduação em Agronomia da Universidade Federal de Santa Maria, no Rio Grande do Sul.
18: O projeto Flores para Todos, ele tem por objetivo formar novos produtores profissionais de flores. Nós passamos dessa fase de as flores ser uma alternativa e sim uma fonte principal de renda dentro da propriedade.
17: As espécies cultivadas pelo projeto são adaptadas para o plantio a céu aberto durante todo o ano. Isso reduz os custos de produção e aproveita o alto potencial de lucro que o mercado de flores oferece, até mesmo para pequenas propriedades.
18: As flores são parte do setor da horticultura e a principal característica desse setor é uma alta rentabilidade por metro quadrado. E por isso que se encaixa perfeitamente na pequena propriedade, onde às vezes em 30 metros quadrados, a família tira um faturamento muito bom.
17: Além de movimentar o agroturismo, a iniciativa oferece consultoria gratuita que ensina o produtor a vender o seu produto, garantindo renda e reduzindo um problema antigo das comunidades rurais, a permanência da juventude no campo.
18: A gente fornece as sementes ou as batatinhas sem custo e a partir daí dá todas as orientações, desde o plantio até a colheita, pós-colheita e orientações de venda. E isso está fazendo a diferença na sucessão familiar campo, o jovem só fica atraído se tiver renda e a partir dali ele compra novas sementes, novas batatinhas de alta qualidade genética para dar seguimento de forma independente.
17: Acompanhe os resultados do projeto Flores para Todos na página da Universidade Federal de Santa Maria. E esse foi o Ciência na Prática. Esse episódio contou com a produção de Raquel Mariano e edição de Edinaldo Júnior. E nosso encontro com o Saber Científico volta na próxima semana. Até lá.
2: Trabalha na educação infantil já pode consultar os livros que poderão chegar às escolas.
1: O guia do Programa Nacional do Livro Didático está disponível e reúne obras para o ensino e materiais de apoio aos professores.
2: Agora, escolas e professores podem se preparar para escolher os livros que vão usar nos próximos anos.
1: O Ministério da Educação divulgou o resultado final da avaliação das obras do PNLD, o Programa Nacional do Livro e do Material Didático para os anos iniciais do ensino fundamental. As obras têm o objetivo de apoiar a formação continuada e o trabalho pedagógico dos professores, principalmente em temas ligados à alfabetização. Elas fazem parte do acervo da Biblioteca do Professor e reúnem produções atualizadas sobre formação docente, além de exemplos de práticas pedagógicas em diferentes contextos. Com a divulgação do resultado final, o processo segue agora para as etapas de aquisição e distribuição, conduzidas pelo FNDE, o Fundo Nacional de Desenvolvimento da Educação. O Programa Nacional do Livro e do Material Didático é responsável pela avaliação, seleção e aquisição de livros e materiais didáticos para as escolas públicas. Após a aquisição dos materiais pelo FNDE, as obras selecionadas poderão ser disponibilizadas aos professores por meio do endereço pnlddigital.fnde.gov.br. Reportagem Talita Albuquerque. E atenção, candidatos do primeiro concurso público nacional unificado.
2: Foi publicada a terceira convocação dos aprovados em lista de espera para vagas temporárias no Ministério do Trabalho e Emprego.
1: Agora, os convocados precisam cumprir a etapa documental e acompanhar a publicação da lista definitiva, prevista para novembro.
2: A documentação deve ser apresentada pela plataforma sougov.br entre 20 e 27 de outubro.
1: O candidato que não apresentar os documentos exigidos no período estabelecido perde os efeitos da convocação.
2: Para mais informações, acesse gov.br/gestão, sem o tio.
1: E essas foram as notícias do governo federal.
2: Uma realização da Secretaria de Comunicação Social da Presidência da República.
1: Com produção da empresa Brasil de Comunicação.
2: Fique agora com as notícias do Poder Judiciário e do Congresso Nacional. Boa noite.
1: Boa noite, até amanhã.
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21: STF valida lei do Paraná que amplia gratuidade em estacionamentos para pessoas com deficiência.
22: TSE anula votos recebidos por Antony Garotinho na disputa pelo governo do Rio de Janeiro.
21: Furto de carro com chave na ignição enquanto segurada abre a porta de casa não afasta cobertura securitária.
22: Boa noite, eu sou Marcela Luiza.
21: Eu sou Walter Lima.
22: O Supremo Tribunal Federal decidiu que é constitucional uma lei estadual que amplia a gratuidade em estacionamentos para pessoas com deficiência.
21: A decisão foi tomada na sessão plenária desta quinta-feira. Marta Ferreira.
23: No Paraná, as regras sobre estacionamento para pessoas com deficiência são regulamentadas pela Lei Estadual 18.419 de 2015. E pelas normas de trânsito nacionais. Dispositivos dessa norma asseguram às pessoas com deficiência um período de gratuidade equivalente ao dobro do concedido aos demais usuários. Nos estabelecimentos que não prevêem tempo mínimo gratuito, a norma garante ao menos 30 minutos de gratuidade, a fim de facilitar o deslocamento dessas pessoas. A Associação Brasileira de Shopping Centers entrou com ação no Supremo Tribunal Federal pedindo que a lei seja considerada inconstitucional. A alegação é de violação ao direito de propriedade e aos princípios da livre iniciativa e da livre concorrência. O relator é o ministro Nunes Marques. No voto, ele destacou que a finalidade predominante da lei é promover acessibilidade e inclusão social, matérias de competência legislativa concorrente. No mesmo sentido, votaram os demais ministros. O plenário, então, validou a lei do Paraná, entendendo que a norma promove acessibilidade ao garantir o dobro do período gratuito ou, na ausência de gratuidade, 30 minutos sem cobrança.
22: O Tribunal Superior Eleitoral anulou os votos recebidos por Antony Garotinho na disputa pelo governo do Rio de Janeiro.
21: A decisão, por maioria de 5-2, determinou a retotalização dos votos da eleição para governador. Guilherme Firmino.
24: Nessa quinta-feira, o Tribunal Superior Eleitoral rejeitou por unanimidade o pedido de desistência de recurso apresentado por Antony Garotinho. O TSE também manteve um indeferimento do registro de candidatura ao governo do Rio de Janeiro. Segundo o tribunal, Garotinho não tinha as condições de elegibilidade relacionadas à plenitude dos direitos políticos e à filiação partidária. Por 5-2, os ministros determinaram a anulação dos votos recebidos pelo candidato. Com isso, o tribunal determinou a retotalização da votação para governador do Rio de Janeiro.
22: Deixar carro aberto e com a chave na ignição apenas para abrir o portão de casa não afasta direito à indenização do seguro se veículo for furtado.
21: Esse entendimento é do STJ, Fátima Uchoa.
25: Após a seguradora negar a indenização do seguro veicular, a proprietária que teve o carro furtado nessa situação entrou com ação judicial, mas o Tribunal de Justiça de São Paulo negou o pedido. Já no STJ, os ministros entenderam que a conduta da mulher, adotada para guardar o carro em segurança o mais rápido possível, mesmo deixando a chave na ignição enquanto abria o portão de casa, não representa agravamento intencional do risco previsto em contrato que justifique a perda da cobertura do seguro. A relatoria foi do ministro Ricardo Vilas Boas Cueva.
22: O Tribunal Superior do Trabalho manteve uma indenização que uma faculdade terá de pagar a um professor e jornalista de Teresina, no Piauí.
0: A instituição de ensino usou imagens de televisão do professor sem autorização. O TST considerou o uso ilegal. Simone Moura.
3: A faculdade usou essas imagens em outdoors e nas redes sociais sem autorização. Para os ministros da oitava turma, a campanha teve alcance apenas local e por um período limitado. Foi fixado indenização de R$30 mil por danos materiais e R$40 mil por danos morais. A decisão foi unânime.
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22: Uma boa noite.
0: E até amanhã.
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1: Eu sou Paula Groba.
2: E eu sou Humberto Pinheiro.
1: E estes são os destaques de hoje do Jornal do Senado, que começa agora.
2: Senado conclui terceira sessão de discussão sobre a proposta que acaba com a escala 6x1.
1: Carros novos poderão ter alerta para evitar que crianças sejam esquecidas no banco de trás.
2: Projeto cria incentivos para startups que desenvolvem soluções de preservação ambiental.
1: Boa noite.
2: Boa noite.
1: O Senado realizou nesta quinta-feira a terceira sessão de discussão da PEC, que acaba com a escala 6x1. São necessárias 5 sessões de discussão antes da votação em primeiro turno. Se for aprovada, a proposta ainda terá de passar por discussões e votação em segundo turno. O texto reduz de 44 para 40 horas semanais a jornada máxima de trabalho sem redução de salário e garante 2 dias de descanso por semana. A mudança, no entanto, será gradual. 2 meses após a promulgação, a jornada passaria para 42 horas semanais, já com 2 dias de descanso. 12 meses depois, o limite chegaria às 40 horas.
2: Durante a terceira sessão, o senador Paulo Paim, do PT do Rio Grande do Sul, defendeu que a redução da jornada, sem diminuição dos salários, pode fortalecer a previdência social. Segundo ele, o fim da escala 6x1 pode estimular a formalização de trabalho e com mais trabalhadores com carteira assinada aumentar a arrecadação previdenciária. Paim também afirmou que a mudança pode beneficiar empregadores e empreendedores e defendeu que desenvolvimento econômico, valorização do trabalho, proteção social e políticas humanitárias caminhem juntos.
3: Quando reduzimos a jornada, ampliamos o emprego formal. Mais empregos formais significam mais trabalhadores contribuindo com a previdência. Mais contribuintes significam mais arrecadação previdenciária.
1: E o Senado deve começar a analisar um projeto que obriga empresas a oferecerem produtos e serviços digitais voltados a pessoas idosas, com linguagem mais simples e recursos que garantam mais segurança nas transações.
2: O texto também prevê a capacitação de idosos para que eles aprendam a identificar fraudes e golpes em operações pela internet. Repórter Alexandre Campos.
4: No caso de produtos financeiros ofertados por instituições bancárias, as aplicações de internet, quando destinadas a pessoas idosas, devem disponibilizar uma espécie de botão de pânico para interromper operações fraudulentas e canal de contestação rápida para minimizar os prejuízos. A autora do projeto, a senadora Damaris Alves, do Republicanos do Distrito Federal, acredita que essas medidas são essenciais para essa parcela da população.
5: Então a gente quer que os aplicativos, especialmente de banco, do INSS, os aplicativos públicos, o do SUS, os aplicativos que a pessoa não vive mais sem eles, sejam mais acessíveis para pessoas idosas.
4: O projeto ainda prevê que essa parcela da população aprenda a identificar fraudes e golpes em operações na internet e torna crime o gerenciamento sem autorização expressa de bens de pessoas idosas e a apropriação de senha, chave, criptográfica, token, assinatura digital ou qualquer outra credencial de acesso ou autenticação com o objetivo de auferir vantagem econômica.
1: Uma tecnologia simples pode ajudar a evitar uma tragédia. Um alerta no carro para lembrar pais e mães de que há uma criança no banco de trás.
2: É o que prevê um projeto da senadora Tereza Leitão, que determina a instalação do dispositivo em automóveis novos. Mais informações com a repórter Raíssa Abreu.
6: Um pai ficou de deixar o filho na creche pela manhã antes de ir trabalhar. Em vez disso, ele seguiu direto para o trabalho, estacionou o carro e esqueceu que a criança estava na cadeirinha, no banco traseiro. O bebê ficou trancado no carro fechado por horas e só foi encontrado no final da tarde, em parada cardiorrespiratória e sem sinais vitais. Tragédias como essa, que aconteceu em Santa Catarina em 2023, são mais frequentes do que se imagina. Não existem dados consolidados no Brasil, mas estudos feitos nos Estados Unidos indicam que cerca de 40 crianças morrem anualmente por terem sido deixadas em carros fechados sob a altas temperaturas. Para a senadora Tereza Leitão, do PT de Pernambuco, uma das causas desse tipo de episódio é a exaustão. E aí, as mulheres, que precisam acumular a vida profissional com a vida doméstica, são também as que mais sofrem.
7: A carga de trabalho doméstico corresponde a 21 horas, mais de 21 horas semanais, enquanto a dos homens é de pouco mais de 11 horas. A exaustão física e mental que recai sobre essas mulheres é muito grande, porque a jornada não termina quando sai do emprego. Começa uma nova jornada.
6: Para prevenir esses acidentes, a senadora apresentou um projeto que obriga as fábricas de carros a instalarem um dispositivo de alerta contra a presença de pessoas e animais esquecidos no interior dos veículos, com sinais sonoros ou luzes de emergência. A mudança valeria apenas para veículos novos, e a indústria automotiva teria 2 anos para adaptação às novas exigências. A proposta vai ser encaminhada às comissões temáticas.
1: E ligações de números desconhecidos podem ganhar um novo filtro nos celulares vendidos no Brasil. Um projeto em análise no Senado prevê que celulares vendidos no país tenham uma função para bloquear, rejeitar ou silenciar chamadas de números que não estão na lista de contatos.
2: A proposta quer dar ao usuário mais controle sobre as ligações que recebe. A reportagem é de Yasmin Rodrigues.
8: O autor do projeto, senador Stevenson Valentim, do Podemos do Rio Grande do Norte, argumenta que as chamadas indesejadas são um problema frequente para os consumidores e podem estar associadas a práticas abusivas e tentativas de golpe. A medida valeria para aparelhos comercializados no território nacional. A ideia é permitir que o próprio usuário escolha como lidar com números desconhecidos, sem depender exclusivamente de serviços oferecidos pelas operadoras. O senador Laércio Oliveira, do PP de Sergipe, destacou o impacto desse tipo de chamada na rotina dos brasileiros.
9: A gente sofre quase todos os dias com essas empresas de telemarketing, essas companhias de telefonia, importunando a vida do cidadão e da cidadã brasileira.
8: O projeto de lei foi apresentado nesta quarta-feira, dia 7 de outubro. Vai passar pelas comissões e plenário do Senado antes de seguir para a Câmara dos Deputados.
1: Um projeto pronto para votação na Comissão de Meio Ambiente do Senado pretende incentivar empresas que desenvolvem soluções para a preservação ambiental.
2: A proposta cria critérios para o reconhecimento das chamadas startups verdes e prevê prioridade no acesso a incentivos e financiamentos. Os detalhes com a repórter Marcela Cunha.
10: Empresas que desenvolvem tecnologias para reduzir a poluição, economizar energia ou reaproveitar resíduos poderão receber incentivos específicos para crescer no Brasil. É o que prevê um projeto que inclui as chamadas startups verdes na legislação brasileira. As startups são empresas jovens, geralmente ligadas à inovação, que desenvolvem novos produtos, serviços ou modelos de negócios. Pela proposta, serão consideradas verdes aquelas que oferecem soluções para problemas ambientais, como a emissão de gases que provocam o aquecimento global, o desperdício de recursos naturais e a geração de lixo. O autor da proposta, senador Fernando Dueire, do PSD de Pernambuco, explicou que a intenção é criar condições para o desenvolvimento dessas empresas.
11: Acreditamos que ao estimularmos essas startups, estamos não apenas criando novos negócios, mas investindo na qualidade de vida das futuras gerações e no fortalecimento de uma economia mais resiliente e sustentável.
10: O projeto prevê prioridade no acesso a programas de apoio técnico e financeiro, benefícios fiscais e editais públicos de inovação e sustentabilidade.
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2: Com a edição de Paulo Groba e trabalhos técnicos de Eliseu Caires. O Jornal do Senado fica por aqui. Acompanhe agora as notícias da Câmara dos Deputados. Boa noite.
1: Boa noite e até amanhã.
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14: Projeto obriga postos a detalhar custo dos combustíveis nas notas fiscais.
15: Comissão aprova selo para premiar cidades com boas práticas no trânsito.
14: Câmara analisa dar à assinatura digital valor de reconhecimento de firma.
15: Boa noite. Projeto em debate na Câmara confere à assinatura digital o valor de reconhecimento de firma em cartório. A ideia é diminuir a burocracia e facilitar a vida do cidadão, sem perder a segurança nos documentos. Confira os detalhes na reportagem de Fabielle Pires.
16: Já pensou resolver pela internet uma burocracia que exige uma ida ao cartório? Um projeto em análise na Câmara dos Deputados quer facilitar esse processo e permitir que a assinatura digital tenha o mesmo valor do reconhecimento de firma. Antes de entender a proposta, é preciso entender como funciona a assinatura digital. Atualmente, assinaturas digitais são feitas com certificado da Infraestrutura de Chaves Públicas Brasileira, a ICP Brasil, um sistema oficial do país que garante a validade jurídica e a segurança de assinaturas e certificados digitais. Quando uma pessoa assina um documento usando um certificado digital da ICP Brasil, é possível verificar a identidade de quem assinou e a integridade daquele documento. O que ainda não acontece automaticamente, essa assinatura substitui o reconhecimento de firma em cartório nos casos em que ele é exigido. A proposta determina que os documentos assinados eletronicamente sejam equiparados aos documentos com reconhecimento de firma. Segundo o autor, deputado Rafael Prudente, do MDB do Distrito Federal, a assinatura digital diminui a burocracia no dia a dia do cidadão. O projeto que equipara a assinatura com certificado digital da ICP Brasil ao reconhecimento de firma foi aprovado pela Comissão de Ciência, Tecnologia e Inovação da Câmara e agora segue para análise da Comissão de Constituição e Justiça. Para virar lei, precisa ser aprovado pela Câmara e pelo Senado. Da Rádio Câmara de Brasília, Fabielle Pires.
13: Economia.
14: Sóstenes Cavalcante, do PL do Rio de Janeiro, defende proposta para limitar os juros do crédito consignado de aposentados e pensionistas que recebem até 3 salários mínimos, além de beneficiários do BPC. O projeto determina que a taxa não poderá superar o IPCA, índice usado para medir a inflação oficial do país.
15: Sóstenes Cavalcante aponta que refinanciamentos feitos sem autorização aumentam a dívida de quem já tem parte da renda comprometida com os empréstimos. O texto também restringe a concessão desses descontos às instituições autorizadas e aos bancos públicos.
14: Carlos Veras, do PT de Pernambuco, defende projeto que autoriza a União a criar uma estatal para atuar na distribuição de combustíveis, biocombustíveis e gás de cozinha. Ele explica que a ideia é recompor a presença pública no setor para assegurar a soberania energética.
15: A proposta permite a recomposição estatal por meio da compra de ativos operacionais ou participações em refinarias e bases de distribuição. Para Carlos Veras, o projeto combate aumentos abusivos de preços e garante o abastecimento em regiões remotas e de vulnerabilidade social.
14: Jefferson Campos, do PL de São Paulo, é um dos signatários da proposta de emenda à Constituição que estabelece um teto de gastos para órgãos da administração pública.
15: A proposta fixa limites orçamentários para despesas com publicidade institucional e determina um teto para os gastos do Poder Legislativo e dos Tribunais de Contas. Jefferson Campos entende que a medida contribui para garantir maior responsabilidade fiscal na administração pública.
13: Transportes.
14: A Comissão de Viação e Transportes aprovou um selo para premiar cidades que adotem boas práticas no trânsito. Saiba mais sobre o assunto na reportagem de Agui Pontes.
17: A Câmara dos Deputados debate recompensar municípios que adotem boas práticas na gestão do trânsito. A Comissão de Viação e Transportes aprovou o projeto que institui o selo Município com Mobilidade Segura. O objetivo da medida é premiar as cidades que façam um bom trabalho na prevenção de acidentes. Menos de 40% dos municípios receberiam o selo hoje. O projeto de lei do deputado Amon Mandel, do Republicano do Amazonas, dá justamente um incentivo para as cidades que cumprem as diretrizes da Política Nacional de Mobilidade Urbana. Mas não só, ela estabelece duas exigências: que o município possua um plano de mobilidade urbana e que esteja integrado ao Sistema Nacional de Trânsito previsto no Código de Trânsito Brasileiro. No primeiro caso, que pede a existência de um plano de mobilidade, 1.910 municípios já são obrigados a elaborar e aprovar um plano, mas desses, 79,6% não cumpriram a determinação legal. Para além disso, 63,2% de todos os municípios brasileiros pecam no segundo ponto, que é estar integrado ao Sistema Nacional de Trânsito. Para conseguir o selo, também se exige que programas, ações, campanhas e metas adotadas pelo município estejam alinhadas com o Plano Nacional de Redução de Mortes e Lesões no Trânsito e ao conceito Visão Zero, que busca um contexto em que mais nenhuma morte aconteça no trânsito. Com a implementação do projeto, o Poder Executivo definirá o órgão responsável pela concessão, fiscalização e divulgação dos municípios certificados. Segundo o deputado Amon Mandel, autor do projeto, o selo municipal surge como um instrumento de incentivo e reconhecimento para gestões comprometidas com práticas modernas de segurança. O selo, ainda segundo o deputado, contribui para promover a acessibilidade e prevenir mortes e lesões graves. O projeto será analisado pelas comissões de Desenvolvimento Urbano e de Constituição e Justiça e de Cidadania. Da Rádio Câmara de Brasília, Agui Pontes.
15: Delegado Caveira, do PL do Pará, apresentou o projeto que proíbe a exigência de vistoria veicular periódica baseada apenas no tempo de uso do automóvel. A proposta busca impedir cobranças recorrentes que penalizem motoristas e proprietários de veículos mais antigos.
14: Atualmente, a lei não estabelece a obrigação da vistoria, mas a proposta inclui a proibição de forma expressa no Código de Trânsito Brasileiro. Delegado Caveira argumenta que defeitos mecânicos representam menos de 7% dos sinistros em rodovias federais.
15: A Câmara analisa projeto que obriga a instalação de temporizadores regressivos em semáforos que tenham fiscalização eletrônica. A autora da matéria, Gleisi Hoffmann, do PT do Paraná, afirma que a medida torna o trânsito mais seguro, evitando frenagens bruscas, acelerações indevidas e decisões de risco nos cruzamentos.
14: Gleisi Hoffmann ressalta ainda que se o temporizador estiver com defeito, dessincronizado ou com baixa visibilidade, não poderá ser aplicado cada multa pelo equipamento de fiscalização. A proposta dá aos órgãos de trânsito 60 dias para adequar os semáforos que já possuem fiscalização eletrônica.
13: Segurança Pública.
15: Guilherme Derrite, do PP de São Paulo, quer incluir entre os crimes hediondos as formas mais graves de homicídio, latrocínio e extorsão, cometidas por integrantes de organizações criminosas e milícias. A proposta amplia o tratamento mais rigoroso para crimes praticados nesse contexto.
14: Guilherme Derrite argumenta que esses delitos têm maior potencial de violência e intimidação e, por isso, devem receber o mesmo tratamento dado aos crimes mais graves previstos na legislação. O deputado reitera que a medida reforça o combate ao crime organizado.
15: Tornar imprescritível o crime de trabalho análogo à escravidão é o objetivo de projeto apresentado por Amanda Gentil, do PP do Maranhão. Se a mudança for aprovada, o passar do tempo não poderá impedir a responsabilização de quem cometer esse tipo de crime.
14: Amanda Gentil lembra que a Corte Interamericana de Direitos Humanos já determinou ao Brasil a adoção de medidas para impedir a prescrição desses crimes. A deputada avalia que a mudança pode reduzir a impunidade de casos em que a investigação e a responsabilização demoram a avançar.
15: Projeto de defensor Estélio Denner, do União de Roraima, inclui na Lei Maria da Penha o monitoramento eletrônico do agressor como medida protetiva de urgência em situações de alto risco à mulher. Segundo o deputado, a iniciativa visa conter a escalada do feminicídio no Brasil.
14: Pelo texto do defensor Estélio Denner, o juiz deverá observar novos critérios para conceder a medida protetiva, como casos de ameaça grave, histórico de agressões e perseguição. O texto também prevê a integração da tornozeleira eletrônica com mecanismos de alerta direto à vítima.
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20: Política.
15: Elmar Nascimento, do União da Bahia, defende o respeito às prerrogativas do Congresso e as garantias do devido processo legal na atuação dos órgãos de controle. O deputado reclama de interferências de outros poderes e ressalta a importância do contraditório e da ampla defesa.
14: Elmar Nascimento afirma que decisões sobre orçamento, emendas e mandatos devem respeitar o devido processo legal. Ele também afirma que os órgãos de controle precisam atuar dentro das competências definidas pela Constituição, sem criminalizar a política.
13: Saúde.
15: Fernando Monteiro, do PSD de Pernambuco, sugere a criação do Dia Nacional dos Técnicos e Auxiliares em Saúde Bucal, a ser comemorado em 20 de março. De acordo com o parlamentar, o projeto busca valorizar os mais de 230 mil profissionais da área registrados no país.
14: Fernando Monteiro acredita que a data vai incentivar ações educativas e científicas, além de impulsionar políticas públicas para fortalecer a odontologia no SUS. Ele sustenta que esses profissionais têm papel importante na prevenção de doenças.
13: Educação.
15: Avança na Câmara projeto que reserva recursos de bolsas educacionais para pessoas com deficiência. Os detalhes com a repórter Silvia Munhato.
21: A Comissão de Defesa dos Direitos das Pessoas com Deficiência da Câmara dos Deputados aprovou proposta que destina um percentual dos recursos do FNDE para bolsas e outros tipos de auxílios para estudantes com deficiência. O percentual deverá ser regulado pelo Executivo. Hoje, a legislação permite ao FNDE, o Fundo Nacional de Desenvolvimento da Educação, conceder bolsas de estudo, bolsas de permanência e ressarcimento de despesas a estudantes, mas não prevê reserva para grupos específicos. A versão original do projeto destinava o benefício apenas aos estudantes surdos, mas foi ampliada durante a avaliação pela Comissão de Educação. O relator na Comissão de Defesa dos Direitos das Pessoas com Deficiência, deputado Rodrigo Hollenberg, do PSB do Distrito Federal, fez novo ajuste no texto.
22: Entendemos, porém, que não há motivo para a redação do substitutivo mencionar diretamente apenas as pessoas surdas ou pertencentes ao transtorno do espectro autista. Por essa razão, propomos um substitutivo que unifica a aplicação do dispositivo legal em benefício de todas as pessoas com deficiência por meio de remissão simples à Lei Brasileira de Inclusão das Pessoas com Deficiência.
21: O relator citou dados do Censo da Educação Superior de 2024 que mostram que os maiores grupos de estudantes com deficiência matriculados no ensino superior são pessoas com deficiência física, 30,5%, baixa visão, 22,8% e transtorno do espectro autista, 16,7%. A proposta que reserva recursos de bolsas educacionais para pessoas com deficiência será analisada agora pelas comissões de Finanças e Tributação e de Constituição e Justiça. Da Rádio Câmara de Brasília, Silvia Munhato.
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13: Votação.
14: Os deputados analisam projeto que obriga os postos a detalhar a composição do preço dos combustíveis na nota fiscal. O texto pode ser incluído na pauta de votações, como informa o repórter Antônio Vital.
0: Está pronto para ser votado no plenário da Câmara, projeto que obriga os postos de combustíveis a detalhar na nota fiscal todos os componentes do custo da gasolina, do etanol e do diesel para o consumidor. De acordo com a proposta apresentada pelo deputado licenciado Guilherme Boulos, a nota fiscal deverá conter informações como o custo inicial do combustível para o produtor ou importador, o custo do biocombustível adicionado à gasolina, o lucro da distribuidora e do dono do posto, bem como o valor dos tributos federais e estaduais. Produtores, importadores e distribuidores também ficam obrigados a fornecer as mesmas informações em suas notas fiscais. O objetivo, de acordo com o autor, é permitir identificar a composição do custo final, o que seria bom para a concorrência e para o consumidor, que poderia assim agir como fiscal em caso de abusos. O projeto ganhou regime de urgência, o que permite que seja votado diretamente no plenário da Câmara, sem passar pela análise das comissões permanentes da Casa. O regime de urgência foi aprovado de maneira simbólica, mas provocou discussão no plenário. Para o deputado Gilson Marques, do Novo de Santa Catarina, não tem como dono do posto de combustíveis saber todos os componentes do preço.
3: Transparência é sempre positiva, mas a minha preocupação aqui, entre outras, é o seguinte: informe na nota fiscal toda a composição do preço dos combustíveis e do GLP. O posto de combustível não tem essa informação, não tem como ele ter essa informação. Toda a composição do custo de cada componente, de cada pessoa, de onde vem a importação, ele não tem essa informação hoje.
0: Já a bancada ali o governo defendeu a proposta, como disse o deputado Tarcísio Mota, do PSOL do Rio de Janeiro.
4: Ele é singelo, ele diz: na nota fiscal da produção da compra do combustível ou do gás, deverá haver discriminado aquilo que é o custo do produto que vem, né, o custo da produção daquela mercadoria, do combustível, e também os custos de impostos e os custos, inclusive o lucro que está vindo das próprias refinarias. Há que se lembrar que o processo de privatização das refinarias no Brasil resultou num processo de encarecimento do combustível.
0: Ainda não há data para votação no plenário da Câmara do projeto que obriga os postos de combustíveis a detalhar na nota fiscal todos os componentes do custo da gasolina, do etanol e do diesel para o consumidor. Da Câmara de Brasília, Antônio Vital.
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19: Esporte.
15: João Cury, do MDB de São Paulo, defende proposta que estende a imunidade tributária às entidades esportivas sem fins lucrativos. A medida equipara organizações dos movimentos olímpico, paralímpico, clubístico e educacional às instituições de educação e assistência social.
14: A iniciativa, que tem o apoio de João Cury, visa fortalecer o desenvolvimento de atletas e contribuir com a saúde pública. Ele acredita que a imunidade sobre impostos de patrimônio, renda e serviços garante maior estabilidade financeira para as entidades formadoras.
15: Projeto de Saulo Pedroso, do PSD de São Paulo, define quem pode ser considerado representante de uma organização esportiva privada nos casos de corrupção no esporte. Entram nessa definição dirigentes, diretores, administradores e procuradores que exerçam poderes de representação.
14: Saulo Pedroso explica que a medida pretende dar mais clareza à aplicação da lei e evitar interpretações diferentes sobre quem pode responder pelo crime de corrupção privada no esporte. Ele ressalta que o projeto não institui um novo crime nem altera as penas previstas atualmente.
15: Proposta de delegado Éder Mauro, do PL do Pará, estabelece o sexo biológico registrado no nascimento como único critério para definir a categoria de atletas em competições esportivas promovidas pelo poder público.
14: O texto também inclui competições estudantis e prevê a apresentação de documentos para comprovação. Delegado Éder Mauro alerta que atletas que competirem em categoria diferente da correspondente a ao sexo de nascimento poderão ser excluídos, perder premiações e sofrer suspensão de até um ano.
15: Márcio Bioc, do MDB do Rio Grande do Sul, defende a aprovação de projeto que institui 8 de novembro como Dia Nacional do Fisioterapeuta Esportivo. Autor da proposta, ele ressalta a importância dos profissionais na prevenção de lesões e na recuperação de quem pratica atividades físicas.
14: Márcio Bioc avalia que a homenagem também pode ampliar conscientização sobre a prática segura de exercícios. O deputado explica que a data escolhida marca a fundação da Sociedade Nacional de Fisioterapia Esportiva e o reconhecimento oficial da especialidade no país.
15: Termina agora o Jornal Câmara dos Deputados, produzido pela Rádio Câmara, com trabalhos técnicos de Everson Urani

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